0: disposições para aeronaves comerciais. Na capital, Campo Grande, o aeroporto agora está preparado para receber voos internacionais com 3 pontos de embarque, novos equipamentos de inspeção, sala de embarque aí com 7 portões. A capacidade de atendimento saltou de 950 mil para 2 milhões e 600 mil passageiros por ano. E em Corumbá, a cidade que dá acesso ao Pantanal, o aeroporto conta agora com novos espaços de embarque, check-in, inspeção de passageiros e estacionamento também. Além de aumentar a capilaridade logística e impulsionar o desenvolvimento da economia sul-mato-grossense, esses novos terminais também vão reforçar a infraestrutura para atender moradores, turistas, empresários e produtores que dependem, né, do transporte aéreo diariamente. Mariana, Luciano.
1: Obrigada, Graziele Bezerra, pelas suas informações ao vivo aqui na Voz do Brasil.
2: E ainda em Mato Grosso do Sul, mais cedo, o presidente anunciou a retomada de uma fábrica de fertilizantes que vai contribuir para a segurança alimentar e o fortalecimento da produção agrícola no Brasil.
1: A obra vai contar com 5 bilhões de reais do novo PAC e vai gerar cerca de 8 mil empregos.
3: Os fertilizantes ricos em nitrogênio são essenciais para o rápido crescimento de plantações. Por isso, costumam ser usados para aumentar a produtividade de lavouras de soja, milho e feijão, por exemplo, para reduzir a dependência de outros países e garantir que esse produto continue fortalecendo a produção interna. O governo do Brasil anunciou a retomada das obras da unidade de fertilizantes nitrogenados 3, na cidade de Três Lagoas, no Mato Grosso do Sul. Serão investidos mais de 5 bilhões de reais com apoio do novo PAC. A ministra da Casa Civil, Miriam Belchior, destaca o potencial de obras como essa para o desenvolvimento do país.
4: Gera emprego, gera crescimento no país, é bom para todo mundo. Reúne o setor público, reúne o setor privado, as nossas estatais.
3: A retomada da construção da fábrica, que estava paralisada desde 2015, deve gerar cerca de 8 mil empregos diretos e indiretos. As operações estão previstas para começarem em 2029. O empreendimento será da Petrobras, que assinou contratos com as empresas responsáveis pela conclusão da obra. De acordo com a presidente da estatal, Magda Jambriar, a localização da fábrica é estratégica.
5: Isso é fertilizante para Mato Grosso, Mato Grosso do Sul, Goiás, Paraná, São Paulo, região que concentra nada mais, nada menos do que 40% da demanda brasileira de ureia.
3: A ureia é um dos principais fertilizantes nitrogenados utilizados pelos agricultores. Quando entrar em operação, a fábrica terá capacidade para produzir o equivalente a 16% da demanda nacional. Para o presidente Lula, a retomada da obra representa um passo importante para fortalecer a produção de fertilizantes à base de nitrogênio nacional e impacta diretamente no preço dos alimentos.
6: Você tem quase que 85% da estrutura de uma obra como essa, de repente para e fica 12 anos parada. E o Brasil pagando preços absurdos de fertilizantes que poderiam ser produzidos no Brasil, que aumenta a cada guerra que alguém quer dar no outro lá fora. E o pobre brasileiro que vai comprar uma fruta, que vai comprar uma comida, paga o preço dessa guerra.
3: Quando a unidade de Três Lagoas entrar em operação, junto a outras 3 unidades comandadas pela Petrobras, a estatal projeta atender cerca de 35% do mercado nacional de ureia até 2029. Antes da retomada das fábricas, 100% da ureia consumida no país era importada. Reportagem Márcia Fernandes.
2: E também em Ponta Porã, o presidente Lula entregou hoje mais de 1.300 títulos de terra para assentados da reforma agrária.
1: A ação faz parte do programa Terra da Gente, que visa agilizar a destinação de terras no país.
7: A segurança do título da terra chegou para 1.390 famílias do assentamento Itamaraty, em Mato Grosso do Sul. A entrega dos documentos aos produtores em um dos maiores assentamentos da reforma agrária do país foi feita pelo presidente Lula. O representante da Cooperativa dos Agricultores Familiares do assentamento Itamaraty, Ataíde Zambrushi, destacou os impactos para a comunidade.
8: Nós necessitamos desse título para as cooperativas cooperativa poder crescer, recursos financeiros, agroindústria, para produzir alimento para esse Brasil. Dá de comer para a nossa agricultura, para os nossos alunos na escola, para a nossa Conab. Esse título representa muita coisa para nós.
7: Com mais de 50 mil hectares, o assentamento abriga cerca de 2.800 famílias, que produzem leite, grãos, frutas e hortaliças, e que também criam pequenos animais. Com o título definitivo da terra, os assentados passam a ter estabilidade para produzir e acessar políticas públicas, como crédito e assistência técnica rural. O presidente Lula destacou o esforço do governo para fazer desapropriações que levam à reforma agrária.
6: E está ficando cada vez mais caro. Não pensa que é barato, não, porque é caro. Desapropriar uma fazenda aqui nesse estado é muito caro. Não pense que é fácil fazer. Tudo, tudo é uma guerra contra a lei. Tudo é uma guerra contra o manual, porque o manual é quase tudo para criar dificuldade. É como se a gente estivesse subindo uma escada. A gente cansa, mas a gente não pode desanimar. A gente cansa, mas a gente não pode desanimar.
7: Também foi entregue o título de propriedade à comunidade quilombola Picadinha, localizada em Dourados. Foi assinado ainda acordo para a destinação de mais 72 mil hectares no estado para a reforma agrária. A medida deve resultar na criação de 33 novos assentamentos para quase 5.800 famílias. Foram entregues ainda 42 unidades habitacionais em outros 10 assentamentos sul-mato-grossenses, em um investimento de 4 milhões de reais. Reportagem Luana Karen.
2: E o presidente Lula também comentou hoje assuntos internacionais.
1: Ele prestou solidariedade às vítimas do terremoto na Venezuela e ofereceu apoio ao país para a presidente venezuelana, Delcy Rodríguez.
2: E parabenizou o novo presidente eleito da Colômbia, Thaisa Vitória, tem os detalhes.
9: Pela rede social X, o presidente Lula disse que tomou conhecimento com grande preocupação e consternação dos impactos causados pelo terremoto que assolou a Venezuela ontem. O presidente disse ainda que instruiu o Ministério de Relações Exteriores e a Embaixada do Brasil na capital venezuelana, Caracas, a avaliarem as medidas de assistência que o Brasil possa tomar para ajudar os atingidos. Ainda ontem à noite, o Itamaraty divulgou nota declarando que não há brasileiros registrados entre as vítimas até o momento. Em evento nesta quinta-feira, em Mato Grosso do Sul, o presidente Lula disse que já conversou com a presidente da Venezuela, Delcy Rodríguez.
6: Nós fizemos uma reunião com vários ministros agora. Eu falei que a presidenta Delcy da Venezuela, de manhã do carro, para perguntar para ela o que ela precisava que a gente fizesse. E nós estamos reunidos, vários ministros, para a gente mandar tudo o que for necessário mandar para a Venezuela. Água, bombeiro, defesa civil, comida, remédio.
9: E pela mesma rede social, o presidente parabenizou o povo colombiano pelo processo democrático e soberano que elegeu Abelardo de la Espriella nas eleições do último domingo. Lula destacou a amizade entre Brasil e Colômbia e disse que ela é fundamental para a superação de desafios comuns, como a preservação da Amazônia, o enfrentamento da pobreza e o combate ao crime organizado. Reportagem Thaisa Vitória.
1: E agora há pouco, o presidente Lula divulgou em uma rede social que vai enviar na manhã dessa sexta-feira uma missão humanitária de busca e resgate urbano na Venezuela.
2: O Brasil vai enviar um avião KC-390 da Força Aérea Brasileira que vai sair de Guarulhos com 36 bombeiros, técnicos da Defesa Civil Nacional, da Agência Nacional de Telecomunicações e 9 toneladas de equipamentos para socorro às vítimas.
1: No sábado, o Brasil vai enviar equipamentos para montagem de um hospital de campanha, purificadores de água com painel solar, medicamentos e material médico para cirurgias.
2: Lula afirmou também que segue acompanhando o trabalho de resgate e que o Brasil vai prestar todo o apoio necessário ao povo venezuelano.
1: Benefícios tarifários do Acordo de Livre Comércio entre Mercosul e União Europeia começaram a vigorar no mês passado.
2: Com eles, inúmeras oportunidades de negócio se abrem para empresas brasileiras no continente europeu, inclusive para as pequenas e médias.
1: E o governo do Brasil quer levar aos empresários mais conhecimento sobre essas oportunidades. Por isso, amanhã vai lançar uma plataforma voltada para eles.
2: Quem nos conta os detalhes sobre isso é o presidente da Agência Brasileira de Promoção das Exportações, a Apex Brasil, Laudemir Miller, que fala conosco ao vivo de São Paulo agora. Boa noite, presidente.
10: Boa noite.
2: Presidente, amanhã o senhor vai participar junto com o vice-presidente Geraldo Alckmin e o ministro do Desenvolvimento, Indústria, Comércio e Serviços, Márcio Elias Rosa, de um encontro com empresários, para apresentar a eles as oportunidades de negócios que podem surgir a partir da entrada em vigor do Acordo de Livre Comércio entre o Mercosul e a União Europeia, né? Que oportunidades são essas?
10: Olha, são oportunidades trilionárias. É, o Acordo Mercosul-União Europeia está trazendo um dos maiores, está formando os maiores blocos do mundo, maiores blocos econômicos. E para vocês terem uma ideia, a Europa, ela traz de fora do bloco, ela importa 3 trilhões de dólares. E o acordo, ele vai abranger mais de 9 mil produtos, sendo que desses 5 mil produtos já estão com tarifa zero. E o que, que significa na prática? Significa que, por exemplo, hoje, né, antes do acordo, para a gente exportar um mel para a Europa, o produtor brasileiro pagava 17% de tarifa, de imposto. Para exportar uva, tinha que pagar 11%, 12%. Para exportar máquina, tinha que pagar imposto também. E com o acordo, essa as tarifas vão reduzir e nós temos 5 mil produtos que essa tarifa já é zero. Então, isso vai melhorar muito os negócios do Brasil e vai dar acesso a um mercado de 3 trilhões de dólares.
1: E vocês vão apresentar também, né, presidente, ferramentas para que esses empresários possam aproveitar melhor essas oportunidades. Uma delas é uma plataforma desenvolvida pela Apex Brasil sobre produtos brasileiros aptos a disputar esse espaço no mercado europeu, não é isso? Fala mais pra gente sobre essa plataforma, como é que ela vai funcionar?
10: É isso mesmo, Mariana. É porque o que a gente quer é que cada empresário ele possa ter a exata noção de qual que é a situação do seu produto. Ou seja, eu estou produzindo aqui o meu produto, ele, afinal de contas, a tarifa caiu ou não, quanto que é, qual é o benefício que eu vou ter nesse acordo, né? Então, essa ferramenta, ela vai estar disponível, é uma ferramenta que pode ser usada no computador, pode ser usada no celular e cada um vai poder saber exatamente a sua situação, o produto que ele tem, o quanto que ele está sendo beneficiado. Mas saber qual é a oportunidade, né? É só o primeiro passo. O que a gente quer mesmo é que esse empresário possa transformar essa oportunidade em negócio e por isso que a Apex Brasil, junto com vários parceiros, nós já planejamos, a gente tem uma programação de nos próximos 12 meses, até julho do ano que vem, nós vamos fazer 150 eventos de negócios só para o mercado europeu, onde a gente pretende aí beneficiar em torno de 2.600 empresas para que o empresário conheça a oportunidade que tem, mas principalmente em conhecendo essa oportunidade possa encontrar compradores europeus e aí sim exportar e fazer negócios.
2: Bom, e essa plataforma pode também estimular as pequenas e médias empresas brasileiras a entrarem nesse novo mercado trilionário, né, que o senhor falou. O estímulo às exportações de empresas de pequeno porte é uma das metas da Apex para os próximos anos, não é isso?
10: Exato, Luciano. Isso é muito importante. É que todo mundo que está ouvindo a Voz do Brasil, os nossos empresários, as nossas cooperativas, os nossos produtores rurais, acreditem que a exportação é possível para todo mundo. É possível para os médios e também é possível para os pequenos. O que precisa fazer? Tem que se preparar, tem que entender o mercado e nisso a Apex Brasil pode ajudar muito. Com ferramentas de inteligência de mercado, planos de negócios e principalmente participar das nossas feiras, das nossas rodadas de negócios, tanto no exterior como no Brasil, quando a gente traz compradores internacionais ao Brasil. Então, essa é uma grande mensagem, que é uma grande oportunidade para todos, pequenos e médios também têm essa oportunidade, se se prepararem contando com o nosso apoio, a gente tem uma segurança muito boa de que também essa oportunidade vai ser viável e se transformar em negócio para eles.
1: Agora, o senhor mencionou anteriormente alguns itens que vão estar beneficiados aí pelo acordo, mel, por exemplo. A Apex já mapeou, né, o que que vai ter essa redução tarifária para exportação para a Europa. Esses itens, eles coincidem com aqueles que vão ter aumento de tarifas imposto pelos Estados Unidos, né, no, na última taxação? Ou seja, a minha pergunta é, as oportunidades na Europa, elas podem ajudar a reduzir o impacto dessa taxação norte-americana?
10: Sim, elas podem sim, né? Estados Unidos continua sendo um mercado muito importante, a gente continua promovendo as empresas e os produtos brasileiros nos Estados Unidos, mas a Europa é uma grande oportunidade que se abre também para os exportadores brasileiros. E para vocês terem uma ideia, a exportação do Brasil para os Estados Unidos, se a gente comparar janeiro a maio do ano passado com janeiro a maio deste ano, houve uma redução de em torno de 2 bilhões de dólares da nossa exportação. Só que ao mesmo tempo que nós caímos a nossa exportação para os Estados Unidos, o Brasil aumentou a exportação para a Europa. Nós exportamos a mais 1 bilhão e meio para a Europa, nós exportamos 8 bilhões a mais para a China e exportamos, por exemplo, para a Índia, quase 2 bilhões de dólares a mais também. Então, embora tenha caído a exportação para os Estados Unidos, o Brasil bateu o recorde de exportação esse ano, se a gente pegar janeiro a maio, onde nós tivemos 12 bilhões de dólares a mais. E interessante, Luciano, é que das 2.000 empresas que estão com a Apex Brasil, que a gente trabalha, que a gente apoia e exportam para os Estados Unidos, nós tivemos 72% dessas empresas, elas diversificaram o mercado. Elas continuam exportando para os Estados Unidos, mas passaram também a exportar para outros
2: mercados. Presidente, nós temos apenas um minutinho a mais.
10: Para a diversificação.
2: Atualmente, o comércio entre Brasil e União Europeia movimenta cerca de 100 bilhões de dólares por ano. Você já tem uma estimativa de quanto esse fluxo pode crescer com a entrada em vigor, né, desse acordo?
10: Olha, Luciano, nós fizemos um estudo pegando só 543 produtos, que são aqueles que a gente tá priorizando, só esses 543 produtos, na estimativa da Apex Brasil, no nosso estudo, que são os nossos produtos prioritários, eles podem render o Brasil no curto prazo, nos próximos 12 meses, um incremento de exportação de até 1 bilhão de dólares. E aí basta também colocar que a gente tem não só esses 543, mas a gente tem milhares de outros produtos também com oportunidade, de modo que eu acho que a gente está com uma expectativa muito positiva de ter um crescimento aí de pelo menos 1 bilhão de dólares nos próximos meses para a Europa.
1: Muito bem, nós conversamos com Laudemir Miller, presidente da Apex Brasil, a agência brasileira de promoção de exportações. Muito obrigada pela sua entrevista aqui à Voz do Brasil, presidente.
10: Obrigado, Mariana. Boa noite a todos.
2: Garantir acesso à educação, lazer e proteção para crianças e adolescentes é um dever do Estado e de toda a sociedade, como estabelece a Constituição Federal.
1: Mas essa realidade ainda é distante para mais de 1.600.000 jovens de todo o país submetidos ao trabalho precoce.
2: Para mudar esse cenário, o Ministério do Trabalho e Emprego lançou o novo Plano Nacional de Erradicação do Trabalho Infantil.
1: Com metas válidas até 2035, a iniciativa quer fortalecer a rede de fiscalização e assistência social em todo o Brasil.
11: Brincar, estudar e se desenvolver, direitos que ainda estão longe da realidade de milhões de crianças e adolescentes brasileiros. Segundo o IBGE, em 2024, o país registrou cerca de 1.650.000 crianças e adolescentes entre 5 e 17 anos em situação de trabalho infantil. O Nordeste concentra o maior número de casos, com 506.000 crianças e adolescentes nessa condição, seguido pelas regiões Sudeste, Norte, Sul e Centro-Oeste. Norte. Entre as principais causas estão a desigualdade social, a baixa renda familiar e a evasão escolar. No Brasil, qualquer trabalho é proibido para menores de 14 anos. Dos 14 aos 16 anos, só é permitido na condição de jovem aprendiz. Para enfrentar esse problema, o Ministério do Trabalho e Emprego lançou o Plano Nacional de Prevenção e Erradicação do Trabalho Infantil e Proteção a Adolescentes no Trabalho, com vigência até 2035. Uma conquista coletiva, destacou Roberto Guimarães, coordenador nacional de erradicação do trabalho infantil.
12: Esta quarta edição representa avanços significativos e confere maior estabilidade, continuidade e capacidade de planejamento de longo prazo.
11: O documento reúne metas, indicadores e estratégias para fortalecer a proteção de crianças e adolescentes em todo o país. A proposta foi construída de forma coletiva, com participação do governo, trabalhadores, empregadores, sistema de justiça, sociedade civil e organismos internacionais. Para o ministro do Trabalho e Emprego, Luiz Marinho, cabe à sociedade monitorar, fiscalizar as metas do plano e combater o trabalho infantil.
13: Esse é o compromisso deste quarto plano. O compromisso de todos e todas, para que nós possamos sonhar e trabalhar para realizar esse sonho, para um dia sermos declarados trabalho infantil erradicado.
11: Para adolescente de Sergipe, Ellen Hipólito, representante do comitê que debateu o novo plano, lugar de criança não é no trabalho, é na escola, no brincar e na oportunidade de sonhar com um futuro melhor.
14: É por isso que esse plano, ele é muito mais do que um documento. Ele representa a construção de oportunidades e para que crianças e adolescentes, eles possam realmente estar na escola e sonhar, que é o que a gente sempre quer na nossa infância.
11: Com duração de 10 anos, o novo plano vai orientar as políticas públicas de combate ao trabalho infantil em todo o país. A meta é fortalecer a rede de proteção e garantir que crianças e adolescentes tenham acesso à educação, ao lazer e ao desenvolvimento pleno de seus projetos de vida. Reportagem Pablo Mundim.
2: E essas foram as notícias do Governo do Brasil.
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1: Fique agora com as notícias do Poder Judiciário e do Congresso Nacional. Boa noite.
2: Boa noite para você, até amanhã.

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2: STF começa a julgar ações que questionam a exclusão de pessoas com autismo da isenção de impostos na compra de veículos.
3: STJ valida o uso da ferramenta conhecida como teimosinha em execuções fiscais.
2: TSE lança manual do eleitor.
3: Boa noite, eu sou Marcela Luiza.
2: E eu sou Walter Lima.
3: O Supremo Tribunal Federal começou a analisar dispositivos da regulamentação da reforma tributária que restringiram a isenção de impostos na compra de veículos por pessoas com deficiência.
2: A discussão envolve as regras de isenção do imposto sobre bens e serviços e da contribuição sobre bens e serviços instituídos pela reforma tributária.
3: Pela nova legislação, pessoas com deficiência têm direito à alíquota zerada na compra de veículos, mas o benefício foi restrito ao excluir situações que demandam suporte à mobilidade, como o autismo de nível 1. Na sessão de hoje, o plenário escutou as partes do processo. Depois, o julgamento foi suspenso e será retomado em uma outra data ainda a ser definida. A reiteração automática de ordens de bloqueio via Cisbajude pela chamada teimosinha é medida legítima para efetivar a execução, cabendo ao executado demonstrar causas impeditivas do gravame.
2: Essa tese do STJ deve ser seguida pelos tribunais de todo o país. Fátima Uchoa.
4: A teimosinha permite a repetição automática das ordens de bloqueio de dinheiro nas contas bancárias do devedor sem necessidade de nova decisão judicial. Para o relator na primeira sessão do STJ, ministro Sérgio Coquina, essa ferramenta contribui para a efetividade da execução, a duração razoável do processo e a eficiência da prestação jurisdicional, além de contribuir para impedir o esvaziamento de contas pelo devedor e aumentar as chances de localização de ativos financeiros para satisfazer o crédito. Ainda segundo o ministro, o risco de a teimosinha alcançar valores protegidos por lei é controlado pelos meios legais de impugnação e pelo dever do juiz de cancelar indisponibilidades irregulares ou excessivas.
3: TSE lança Manual do Eleitor, um guia que reúne as principais orientações para quem vai participar das eleições 2026.
2: O anúncio foi feito pelo presidente do TSE, ministro Cássio Nunes Marques, durante sessão desta quinta-feira. Estevão Furtado.
5: Além das versões impressa e digital do manual, a iniciativa também prevê vídeos explicativos no canal da Justiça Eleitoral no YouTube, um site exclusivo e conteúdos nas redes sociais do Tribunal. Entre as orientações estão a obrigatoriedade de apresentar um documento oficial com foto para votar e a proibição do uso de celular na cabine de votação, medida que garante o sigilo do voto. O presidente também destacou o lançamento do programa Seu Voto Importa, que amplia ações de inclusão e acessibilidade nas eleições e busca incentivar especialmente a participação de jovens de 16 e 17 anos no processo eleitoral.
3: Estatal é condenada a indenizar analista de RH ameaçada com canivete.
2: A trabalhadora deve receber R$12 mil por danos morais. Marja Lacerda.
6: A analista trabalhava em uma empresa que prestava serviços para a Celesc Distribuição em Blumenau, Santa Catarina. Quando a empresa foi vendida, o salário dos empregados passou a atrasar. Um deles, num ato de desespero, fez a analista refém, ameaçando de morte. Para os ministros do TST, a Celesc, como empresa contratante, também é responsável por descumprir as normas de segurança no trabalho, permitindo que a trabalhadora terceirizada fosse exposta à situação de risco.
3: Justiça Federal atende a pedidos do MPF e determina consolidação de terra indígena no Pará.
2: Entes governamentais foram condenados a pagar mais de R$2 milhões por danos morais coletivos por omissão histórica. Vanessa Pereira.
7: A sentença reconheceu a validade do decreto estadual publicado em 1945, que garante o direito do território ao povo indígena Amanaié, no Pará. Além do pagamento de indenização por danos morais coletivos e por omissão histórica, o governo do Pará, o Instituto de Terras do Pará, a União e a FUNAI deverão fazer estudos técnicos e realizar a retirada de ocupantes irregulares da área.
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3: Uma boa noite.
2: E até amanhã.
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9: Eu sou Paula Groba.
10: E eu sou Humberto Pinheiro.
9: E estes são os destaques de hoje do Jornal do Senado, que começa agora.
10: O próximo presidente da República enfrentará desafio de ajuste fiscal, aponta relatório da IFE.
9: Discussão no STF sobre controle de gastos públicos repercute no Senado.
10: Nova lei amplia atendimento no SUS para pessoas com dor crônica.
9: Boa noite.
10: Boa noite.
9: Existem dores que duram meses ou até anos, afetam milhões de brasileiros e podem comprometer o trabalho, o sono e a qualidade de vida.
10: Para ampliar o atendimento a esses pacientes, uma nova lei garante assistência integral pelo SUS e cria o Dia Nacional de Conscientização e Enfrentamento da Dor Crônica. A repórter Marcela Cunha tem os detalhes.
11: As pessoas que convivem com dor crônica agora têm direito a atendimento integral pelo SUS. O texto prevê acompanhamento na rede pública e determina que o paciente seja informado sobre os riscos e possíveis efeitos adversos dos tratamentos. Segundo a Sociedade Brasileira de Estudos da Dor, a condição atinge cerca de 60 milhões de pessoas no Brasil. Para o senador Dr. Irã, do Progressistas de Roraima, a medida corrige uma lacuna no acesso a tratamento.
12: Um tema tão importante que é negligenciado pelo nosso Sistema Único de Saúde, que tem um tripé pétreo da universalidade, da equidade e da integralidade, que é o nosso SUS. Ao fazer a defesa desse projeto, você beneficia essas pessoas para que elas tenham acesso amplo e rápido ao nosso sistema de saúde, pessoas com dor crônica, e eu me incluo aqui, e assim é com muitas pessoas.
11: A nova lei também cria o Dia Nacional de Conscientização e Enfrentamento da Dor Crônica em 5 de julho. A data será representada pela cor verde e deve estimular campanhas sobre prevenção, diagnóstico, opções de tratamento e combate ao preconceito contra quem vive com dor constante. Para a senadora doutora Eudócia, do PSDB de Alagoas, a criação de uma data nacional tem um papel estratégico na ampliação da conscientização e na mobilização de profissionais e gestores em torno do tema.
13: A iniciativa confere visibilidade a uma condição que afeta milhões de brasileiros e que muitas vezes permanece invisível no debate público. A dor crônica compromete a qualidade de vida, limita a autonomia e interfere nas relações sociais, familiares e profissionais, configurando um importante desafio para o sistema de saúde e para a sociedade.
11: O projeto teve origem na Câmara dos Deputados e foi aprovado pelo Senado em maio, sob relatoria do senador Flávio Arnes, do PSB do Paraná. A regulamentação pelo Executivo deverá detalhar como esse acompanhamento será oferecido no SUS.
9: E o senador astronauta Marcos Pontes, do PL de São Paulo, defendeu que a avaliação para o exercício da atividade médica seja realizada pelo Conselho Federal de Medicina e não pelo Ministério da Educação, como prevê a medida provisória editada pelo governo federal. A proposta torna obrigatória a aprovação de um exame nacional para exercer a profissão. O texto já está em vigor, mas ainda precisa ser analisado pelo Congresso Nacional.
10: Segundo o parlamentar, a certificação dos profissionais deve ficar sob responsabilidade da entidade que representa a categoria, de forma semelhante ao que ocorre com a Ordem dos Advogados do Brasil. Já o MEC caberia avaliar a formação dos estudantes, além de fiscalizar a qualidade dos cursos de graduação. Para Marcos Pontes, é necessário separar as funções de formação e fiscalização. Ele afirma que o órgão responsável pelo ensino não deve ser o mesmo encarregado de atestar a proficiência dos futuros médicos.
14: A função do Conselho Federal de Medicina é a avaliação dos profissionais. Assim como é feito na advocacia, você tem os cursos de formação de advogados e depois você tem a OAB, para que o profissional possa ser certificado pelos seus pares para poder exercer essa profissão. Da mesma forma, da medicina.
9: O Supremo Tribunal Federal vai analisar uma proposta de súmula vinculante que pode impedir a criação de despesas públicas ou a concessão de benefícios sem a indicação do impacto no orçamento e da fonte de recursos para custeá-los.
10: O tema repercutiu no Senado. Os detalhes com o repórter Alexandre Campos.
15: Na opinião do senador Eduardo Girão, do Novo do Ceará, o Brasil não precisa escolher entre irresponsabilidade fiscal e ativismo judicial. O caminho correto, na visão dele, é cumprir a Constituição, respeitar a lei de responsabilidade fiscal e preservar o papel de cada poder. Já o senador Ariovisto Guimarães, do PSDB do Paraná, classificou de oportuna a proposta de súmula vinculante.
16: Vem no momento em que o país está ampliando gastos, desrespeitando a lei de responsabilidade fiscal, e é preciso que aqueles que querem que essa lei seja cumprida recorram ao Supremo e que o Supremo tenha um instrumento dessa súmula vinculante para facilitar os julgamentos e para que realmente a lei da responsabilidade fiscal seja respeitada.
15: Para Marcos Pestana, diretor executivo da Instituição Fiscal Independente, órgão vinculado ao Senado, que tem como uma de suas atribuições mensurar o impacto fiscal, especialmente os decorrentes de decisões dos poderes da República, a iniciativa é redundante. Ele explicou que a Constituição e a Lei de Responsabilidade Fiscal já exigem que qualquer gasto extra proposto venha acompanhado de medida compensatória, como corte de despesa ou aumento de tributos.
9: E quem assumir a presidência da República no próximo ano terá pela frente um grande desafio: equilibrar as contas públicas.
10: Um relatório da Instituição Fiscal Independente alerta que, sem medidas de ajuste, a dívida do governo pode alcançar um nível recorde na próxima década. A reportagem é de Douglas Castilho.
17: Segundo a entidade, a instabilidade em alguns dos maiores produtores de petróleo do mundo pressiona a inflação e prejudica o poder de compra das famílias, o que deve levar o Banco Central a manter uma política de juros altos por mais tempo. Assim, o relatório prevê que a inflação feche o ano em 5%, resultado acima do teto da meta, e que a taxa Selic diminua apenas 0,25 ponto percentual. O diretor da IFE, Alexandre Andrade, explicou como todo esse processo acontece na prática, dando o exemplo do diesel.
18: O diesel mais alto vai afetar fretes, custo de transporte de mercadorias, e isso tudo é repassado para os preços finais dos produtos. Então, a depender dos desdobramentos do conflito, isso tende a ser muito ruim para os índices de inflação.
17: Apesar desse aspecto negativo, o Brasil pode se beneficiar em outro ponto, ao menos no curto prazo. Como grande produtor de petróleo, o país aumenta o preço da venda, ganha dividendos pagos pela Petrobras e ainda melhora a arrecadação de tributos, cumprindo a meta fiscal no ano. Mas o relatório reforçou a preocupação com o aumento constante da dívida pública, que, segundo o documento, pode chegar a níveis insustentáveis em 2036.
9: Os senadores Alci Lucas, do PL do Distrito Federal, destacou a instalação da Frente Parlamentar Mista de Defesa dos Feirantes. Segundo o parlamentar, a iniciativa busca fortalecer a atividade das feiras livres e valorizar os trabalhadores do setor.
10: Alci definiu ainda projeto de autoria da senadora Leila Barros, do PDT do Distrito Federal, que propõe a criação de regras para garantir que os feirantes que trabalham há pelo menos 5 anos na mesma feira não precisem se submeter à licitação e tenha o direito de transferir o ponto para familiares.
19: Eles estão passando por um momento difícil porque o governo não tem a sensibilidade, está querendo licitar todos os boxes das feiras. Quer dizer, os grandes empresários que têm grana vão lá e vão ganhar a licitação.
9: E o fim da escala 6x1 terá sessão de debate temático no Senado. A sessão será no dia 1º de julho. O objetivo é discutir os impactos sociais, econômicos e produtivos da redução da jornada de trabalho.
10: A PEC, aprovada pela Câmara, reduz a carga semanal de 44 para 40 horas, garante 2 dias de descanso e prevê uma implementação gradual ao longo de 14 meses. Repórter Lana Dias.
20: Devem participar do debate especialistas, representantes do governo, do setor produtivo e dos trabalhadores. O presidente do Senado, Davi Alcolumbre, também confirmou a presença da Frente Nacional de Prefeitas e Prefeitos. O senador Randolfe Rodrigues, do PT do Amapá, diz ter expectativas de votar o texto antes do recesso parlamentar.
0: Então nós temos até 17 de julho para votar o fim da 6x1 e a instituição da escala 5x2. Eu estou confiante que, antes de entrarmos em recesso, nós apreciaremos.
20: Mas o senador Oriovisto Guimarães, do PSDB do Paraná, disse que a proposta não deveria ser votada em período próximo às eleições.
21: E votar essas coisas em período pré-eleitoral é uma loucura. A escala 6x1 é a maior de todas as bombas fiscais que nós podemos aprovar.
20: A proposta de emenda à Constituição, que acaba com a escala 6x1, já foi aprovada na Câmara dos Deputados.
10: Edição de Paula Groba e trabalhos técnicos de João Lira, o Jornal do Senado fica por aqui. Acompanhe agora as notícias da Câmara dos Deputados. Boa noite.
9: Boa noite e até amanhã.
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22: Avança projeto que amplia a promoção de eventos do esporte feminino.
23: Propostas ampliam suporte para mulheres grávidas e mães que estudam.
22: Câmara prioriza emissão de documento à vítima de violência doméstica.
23: Parlamentares aprovam novo símbolo para a identificação da pessoa idosa.
22: Boa noite. Os deputados aprovaram um projeto que estabelece um novo símbolo nacional para identificar pessoas idosas. O texto pode seguir agora para o Senado, como informa a repórter Sofia Peçanha.
24: A Comissão de Constituição e Justiça da Câmara aprovou o projeto que institui um novo símbolo nacional de identificação da pessoa idosa. Hoje, o símbolo mais conhecido é o desenho de uma pessoa curvada com bengala. Pelo projeto, essa imagem será substituída por um novo símbolo, uma pessoa em pé acompanhada da inscrição 60+. O texto altera o Estatuto da Pessoa Idosa e a Lei de Atendimento Prioritário, para determinar

0: mas nós queremos a longevidade com qualidade de vida. As próprias palavras que a gente usa, parece que a gente fala sobre o mundo produtivo quando não estamos aposentados, e quando estamos aposentados, falamos em inativo.
1: O projeto não muda direitos nem cria novos benefícios para a população idosa, apenas altera a identificação visual. Essa padronização do símbolo, segundo a Maria do Rosário, também ajuda no reconhecimento dos direitos da pessoa idosa em diferentes ambientes.
0: Esses símbolos unificados no plano nacional contribuem também para que, independente do letramento da pessoa, a gente olhe para uma vaga de estacionamento, para um espaço, para uma fila, e faça cumprir as demais leis, seja na saúde, seja no estacionamento, como eu falei, seja em todas as áreas. Então, eu creio que criar esse símbolo hoje faz uma diferença para um Brasil que quer assegurar dignidade, direitos e respeito, sobretudo, à pessoa idosa.
1: Alguns estados já utilizam o símbolo sugerido em suas regiões, mas agora o projeto institui a imagem como símbolo oficial em todo o país. Aprovado pelas comissões da Câmara, o projeto seguirá para o Senado. Da Rádio Câmara de Brasília, Sofia Peçanha.
2: Segurança Pública.
3: Adilson Barroso, do PL de São Paulo, apresentou projeto que cria um sistema de alerta por aplicativo para avisar vítimas de violência doméstica sobre a aproximação de agressores monitorados por tornozeleira eletrônica.
4: Adilson Barroso ressalta que a ferramenta permite chamar o serviço de emergência com envio da localização em tempo real, registrando as violações como elemento de prova. Ele acrescenta que, segundo o projeto, o poder público poderá fornecer celular às vítimas atendidas.
2: Votação.
3: A Câmara dos Deputados aprovou prioridade na emissão de documentos para mulheres vítimas de violência doméstica. A repórter Júlia Lopes conta como deve funcionar.
5: Mulheres vítimas de violência doméstica que tiverem seus documentos destruídos ou roubados pelo agressor poderão ter atendimento prioritário para emissão de novos documentos. A medida está prevista no projeto de lei do deputado Duda Ramos, do Podemos de Roraima, aprovado pela Comissão de Constituição e Justiça da Câmara dos Deputados. A proposta altera a Lei Maria da Penha e também poderá beneficiar os dependentes da vítima. A mudança busca fortalecer a proteção e a autonomia das mulheres ao reconhecer a importância da documentação pessoal para garantir independência e acesso a direitos. O texto prevê atendimento prioritário em órgãos de identificação civil, cartórios e demais entidades responsáveis pela emissão de documentos com medidas de segurança e proteção da privacidade das vítimas. A regra vale para todos os documentos pessoais da mulher e de seus dependentes. O relator da proposta, deputado Diego Garcia, do União do Paraná, destacou que o projeto prevê mecanismos de proteção e sigilo durante todo o processo.
6: A comprovação será feita presencialmente por meio do boletim de ocorrência ou outro documento equivalente que comprove a situação de violência doméstica. E um ponto muito importante, o projeto também garante que todo esse processo seja feito com segurança e sigilo, protegendo a vítima e evitando qualquer risco adicional à sua integridade.
5: O texto aprovado também altera o Código Penal. Assim, a retenção, subtração ou destruição de documentos da mulher ou de seus dependentes será classificada como violência psicológica contra a mulher. O projeto, que garante prioridade na emissão de novos documentos para vítimas de violência doméstica, segue agora para análise no Senado. Da Rádio Câmara de Brasília, Júlia Lopes.
2: Direitos Humanos.
4: Projeto que obriga pais agressivos a participar de programa de prevenção de violência pode seguir para o Senado. A repórter Paula Bittar tem os detalhes da proposta.
7: A Comissão de Constituição e Justiça da Câmara aprovou um projeto que obriga pais ou responsáveis que tenham praticado violência contra criança ou adolescente a participar de programas de prevenção desse tipo de agressão. A relatora na CCJ, a deputada Laura Carneiro, do PSD do Rio de Janeiro, disse que o texto se harmoniza com a Constituição Federal, que assegura às crianças com prioridade a proteção integral e o resguardo contra toda forma de negligência, violência, crueldade e opressão. O texto aprovado modifica o Estatuto da Criança e do Adolescente para estabelecer que, uma vez verificada a hipótese

0: hipótese de violência física, sexual, psicológica, negligência ou abandono, a autoridade judicial poderá determinar, além do afastamento do agressor da moradia, seu ingresso em programas de prevenção de violência contra crianças ou adolescentes. O autor do projeto, deputado José Medeiros, do PL de Mato Grosso, disse que a proposta caminha no sentido de trabalhar a saúde mental desses agentes.
1: Um projeto muito importante, porque trata, inclusive, sobre saúde mental. Nós temos vários casos, por exemplo, de violência doméstica em casa com crianças e que chega ao óbito. Esse projeto, ele amplia a atuação do juiz. Ele dá instrumentos para que o juiz possa, não só a questão da pena ali, que ele tem que se ater a isso, mas também demandar um tratamento para a saúde mental do pai ou da mãe que tiver envolvido em casos de violência contra crianças.
0: A proposta é que obriga pais ou responsáveis que tenham praticado violência contra criança ou adolescente a participar de programas de prevenção desse tipo de agressão já pode seguir para análise do Senado, a menos que haja recurso para votação antes pelo plenário da Câmara. Da Rádio Câmara de Brasília, Paula Bittar.
2: Justiça.
3: A Câmara aprovou a proibição de candidatura ao Conselho Tutelar de pessoas condenadas por crimes graves. A repórter Fabielle Pires nos conta quais são os casos.
4: A Câmara dos Deputados aprovou uma proposta que proíbe a candidatura ao cargo de Conselheiro Tutelar de pessoas condenadas por crimes graves. Atualmente, para ser integrante de Conselho Tutelar, os candidatos devem ter reconhecida idoneidade moral. Mas a lei não lista critérios para esse requisito. Por isso, a deputada Ana Paula Lima, do Partido dos Trabalhadores de Santa Catarina, apresentou a mudança para impedir que condenados por crimes graves não possam concorrer. O Conselho Tutelar é um órgão de fiscalização que busca garantir que crianças e adolescentes tenham seus direitos respeitados. Os membros são eleitos em cada município a cada 4 anos. A relatora da proposta, deputada Laura Carneiro, do PSD do Rio de Janeiro, que foi secretária de Assistência Social, defendeu a importância dos conselheiros tutelares na proteção de crianças e adolescentes que estão em situação de vulnerabilidade. Ela julga que não pode ser conselheiro tutelar qualquer pessoa.
5: Não pode ser conselheiro tutelar aquele que comete um crime, né? Mesmo que ele tenha cumprido a sua pena, ele tem sob a sua tutela aquele delito que foi cometido na sua história.
4: O texto final aprovado foi elaborado pela relatora. Laura Carneiro definiu os crimes graves como aqueles previstos em algumas leis de combate à violência, como a Lei de Crimes Hediondos, crimes violentos previstos na Lei Maria da Penha, além de crimes de injúria contra criança e adolescente, racismo e de improbidade administrativa. O projeto que proíbe a candidatura ao cargo de conselheiro tutelar de pessoas condenadas por crimes graves foi aprovado por todas as comissões e segue agora para análise do Senado. Da Rádio Câmara de Brasília, Fabielle Pires.
2: Economia.
6: Dimas Gadelha, do PT do Rio de Janeiro, apoia o projeto que proíbe a exploração, a oferta e a publicidade de apostas de quota fixa. A proposta revoga a legislação que regulamenta as bets e prevê o bloqueio de plataformas, aplicativos e transações financeiras ligadas à atividade.
3: Dimas Gadelha alerta para o aumento do endividamento das famílias e para os prejuízos à saúde mental associados às apostas online. Segundo ele, a ideia é conter os impactos sociais e econômicos dessa atividade, prevendo inclusive punições para quem facilitar o acesso a plataformas proibidas.
2: Relações Exteriores.
6: Comissão aprova a revogação de confisco de bens de alemães, japoneses e italianos por causa da Segunda Guerra Mundial. A repórter Maria Neves contextualiza a proposta.
7: A Comissão de Relações Exteriores da Câmara aprovou o projeto do deputado Kim Kataguiri, destinado a revogar um decreto de 1942, que tinha por objetivo confiscar bens de alemães, japoneses e italianos. Durante a Segunda Guerra Mundial, de 1939 a 1945, Japão e Itália se alinharam ao governo alemão de Adolf Hitler poder e formaram o chamado Eixo. No Brasil, o presidente da época era Getúlio Vargas, que ao final do conflito se alinhou aos adversários do Eixo, grupo chamado de Aliança e formado por França, Inglaterra, Estados Unidos e a antiga União Soviética. Foi nesse contexto da guerra que o governo brasileiro editou o decreto agora revogado. Kim Kataguiri ressalta que japoneses, alemães e italianos não tinham nenhuma influência ou participação nas decisões políticas e militares tomadas pelos governos de seus países durante a guerra. Para o deputado, manter o decreto em vigor não faz nenhum sentido e afronta os princípios de justiça e igualdade. Relator do texto, o deputado Luiz Felipe de Orleans e Bragança, do PL de São Paulo, afirma que a norma já era injusta em 1942. Ele ressalta que os imigrantes alemães, japoneses e italianos e seus descendentes jamais deveriam ter sido punidos pelas ações dos governos do Eixo. Hoje, na opinião do parlamentar, o decreto contraria o Estado Democrático de Direito.
8: Na diplomacia, os gestos são muito importantes. Esperamos que a revogação de norma tão cruel sirva como gesto de amizade em face de países tão caros à política externa brasileira e às relações internacionais do país.
7: Ainda em 1946, um decreto do então presidente Eurico Gaspar Dutra devolveu bens e direitos dos cidadãos italianos. As propriedades confiscadas de alemães e japoneses foram restituídas ao longo dos anos. Apesar disso, o decreto de 1942 nunca foi revogado. A última propriedade tomada pelo governo brasileiro na época era uma escola japonesa localizada em Santos, no litoral de São Paulo. Em 2018, o prédio foi devolvido à Associação Japonesa de Santos como parte das comemorações dos 110 anos da imigração japonesa para o Brasil. Os bens não reclamados foram incorporados ao patrimônio da União. O projeto que revoga decreto de Getúlio Vargas que confiscava bens de alemães, japoneses e italianos ainda será analisado pela Comissão de Constituição e Justiça. Da Rádio Câmara de Brasília, Maria Neves.
2: Educação.
3: Propostas ampliam a rede de apoio para grávidas e mães que estudam. A reportagem é de José Carlos Oliveira.
9: As comissões da Câmara dos Deputados analisam 5 projetos de lei que ampliam o apoio a estudantes grávidas em período pós-parto ou que estejam amamentando. A intenção é criar condições nas escolas e universidades para que elas possam se manter nos cursos normalmente. A relatora, a deputada Cris Tonietto, do PL do Rio de Janeiro, apresentou o texto consolidado das propostas nas comissões da Mulher e de Previdência e Assistência Social.
10: A gente sabe que tem um momento que é muito sagrado para a mulher, que é justamente a maternidade. Agora, também não é justo que uma mulher, justamente por estar grávida, por estar passando pelo período depois, no caso, puerpério, parto, que ela tenha ali algum tipo de cerceamento dos seus direitos, né? E principalmente esse vínculo materno-infantil. O projeto, ele promove um acolhimento, ele viabiliza a oportunidade para que a mulher possa ter o seu direito à educação assegurado.
9: O texto altera a Lei de Diretrizes e Bases da Educação Nacional para garantir adaptações necessárias nas instituições de ensino. A lei que regula os exercícios escolares em casa também ganha novas regras específicas para essas estudantes, sobretudo em relação a acompanhamento pedagógico e material didático. Cris Tonietto cita outros benefícios.
10: Às vezes a flexibilização de prazos administrativos, para que ela possa entregar eventualmente a monografia com um tempo um pouquinho mais dilatado, porque é uma questão de direito. Então, no ambiente acadêmico, a gente precisa de oferta mesmo, de espaços que possa a mulher amamentar o seu bebê, que ela possa, de repente, trocar uma fralda do bebê, se ela tiver que, por alguma razão, levar esse bebê, eventualmente, questões de acesso remoto para esta mulher, para que ela tenha a possibilidade de não deixar e não negligenciar em hipótese alguma a sua vocação primária, que é justamente a maternidade, mas também sem sacrificar de alguma forma os seus sonhos, os seus projetos.
9: De acordo com o texto, os mesmos direitos serão garantidos às estudantes que adotarem uma criança ou receberem guarda judicial para adoção. Nesses casos, o prazo do benefício é limitado a 120 dias, o mesmo da licença maternidade. A proposta ainda vai passar pela análise das comissões de educação e de Constituição e Justiça. Da Rádio Câmara de Brasília, José Carlos Oliveira.
2: Saúde.
6: O projeto de Florentino Neto do PT do Piauí garante que laudos, exames e relatórios médicos emitidos por profissionais da rede privada sejam aceitos pelo SUS. De acordo com o texto, os documentos poderão ser usados para encaminhamentos, regulação de consultas e continuidade de tratamentos na rede pública.
3: Florentino Neto acredita que a medida evita a repetição de consultas e exames já realizados. Segundo o deputado, o objetivo é reduzir a burocracia e acelerar o acesso dos pacientes a diagnósticos e a atendimentos especializados.
2: Esporte.
6: Projeto que busca ampliar a promoção de grandes eventos de esporte feminino avança na Câmara. A repórter Silvia Munhato tem os detalhes.
11: A Comissão de Esporte da Câmara aprovou o projeto para obrigar as entidades esportivas responsáveis pela organização de grandes eventos a adotar medidas de promoção do esporte feminino. A ideia é melhorar a visibilidade institucional, o acesso a estruturas esportivas adequadas e o desenvolvimento de categorias de base e formação profissional feminina. A proposta original da deputada enfermeira Rejane, do PCdoB do Rio de Janeiro, tratava do fortalecimento do futebol feminino com várias medidas para garantir a igualdade de gênero. A relatora, deputada Nélia Aquino, do Podemos de Minas Gerais, alterou a proposta, retirando alguns pontos que, segundo ela, já constam da Lei Geral do Esporte, e aproveitou para ampliar o alvo da proposta para todos os grandes eventos esportivos, não apenas o futebol. A deputada enfermeira Rejane apoiou as mudanças.
12: Quanto mais a gente consiga aprimorar uma proposta legislativa para valorizar, né, as mulheres, e eu tenho muita luta também com mulheres negras, com a população LGBT, enfim, eu acho que a gente tem que ir à frente. Não dá para retroceder.
11: O projeto, que trata da promoção da participação feminina em grandes eventos esportivos, será analisado agora pelas comissões de Defesa dos Direitos da Mulher, de Finanças e Tributação e de Constituição e Justiça. Da Rádio Câmara de Brasília, Silvia Minhato.
3: O projeto reconhece as seleções brasileiras masculina e feminina de futebol como manifestação da cultura nacional e símbolo da identidade brasileira. Autor da proposta, Hélio Lopes, do PL do Rio de Janeiro, destaca o papel histórico das equipes na formação da memória e do sentimento de pertencimento dos brasileiros.
6: O texto ressalta tanto a trajetória da seleção masculina quanto a contribuição da seleção feminina para a valorização do futebol. Segundo Hélio Lopes, as duas equipes ajudam a projetar a imagem do Brasil no exterior e reforçam uma referência esportiva e cultural.
3: Termina agora o Jornal Câmara dos Deputados, produzido pela Rádio Câmara, com trabalhos técnicos de Wellington Teles e apresentação de Tércia Guimarães e Luciana Vieira. Uma boa noite para você.
6: A Voz do Brasil volta amanhã. Boa noite.
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4: O governo brasileiro pretende lançar nos próximos meses sua primeira emissão de títulos da dívida no mercado financeiro da China. A operação pode movimentar até 5 bilhões de yuans, o equivalente a cerca de 735 milhões de dólares. Os chamados Panda Bonds são títulos emitidos por governos ou empresas estrangeiras e negociadas em moeda chinesa. Na prática, investidores chineses emprestam recursos ao Brasil, que se compromete a devolver o valor com juros no futuro. Segundo o Ministério da Fazenda, a medida faz parte da estratégia de diversificar as fontes de financiamento do país e reduzir a dependência do dólar. A iniciativa acontece em meio ao fortalecimento das relações econômicas entre Brasil e China, que hoje é o principal parceiro comercial dos brasileiros.
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ritmo na reta final da gravidez. Segundo a equipe da artista, essa seria a última apresentação antes do início da licença maternidade. Com o nascimento do primeiro filho, previsto para agosto, a decisão foi tomada para garantir mais tranquilidade e segurança nesse momento especial. Nas redes sociais, Lauana agradeceu o carinho dos fãs e reforçou

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11: O cultivo de plantas medicinais e aromáticas tem ganhado espaço como alternativa de renda para produtores rurais. Espécies como camomila, hortelã, erva cidreira e alecrim têm sido cada vez mais procuradas pelas indústrias de cosméticos, alimentos e fitoterápicos. O mercado está em expansão e apresenta boas oportunidades para quem busca diversificar a produção. Além disso, muitas dessas culturas podem ser desenvolvidas em pequenas áreas, o que favorece a agricultura. Cultura familiar.
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5: Os preços do petróleo seguem em queda no mercado internacional após o avanço do cessar-fogo no Oriente Médio e a normalização do tráfico do Estreito de Hormuz, uma das principais rotas de transporte de petróleo do mundo. Mais de 20% do comércio global da commodity passa pela região. Com a reabertura da via e a retomada da circulação de navios, investidores avaliam que o risco de desabastecimento diminuiu. Segundo autoridades americanas, o fluxo de petróleo pelo estreito já retornou aos níveis próximos aos registrados antes do conflito, o que ajuda a aumentar a oferta e reduzir a pressão sobre os preços internacionais.
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0: do Mundo de 2026 registrou mais um momento histórico. O goleiro Guilherme Ochoa, ídolo da seleção mexicana, entrou em campo contra a Tchequia e se tornou um dos poucos jogadores a participar de 6 Copas do Mundo. Aos 40 anos, Ochoa saiu do banco de reservas no segundo tempo e foi ovacionado pela torcida mexicana. Como homenagem, o goleiro usou um patch especial da FIFA com a palavra Legacy, que significa legado. Selo também utilizado por outros grandes nomes desta Copa, como Messi, Cristiano Ronaldo, Neuer, Modric e Nagatomo. Convocado para os Mundiais 2006, 2010, 2014, 2018, 2022 e agora 2026, Ochoa se consolida como uma das maiores lendas do futebol mexicano. Ele foi titular nas Copas de 2014, 2018 e 2022, protagonizando defesas históricas, inclusive contra o Brasil, que marcaram sua carreira nesta edição. O veterano começou como reserva de Tala Ranger, mas ganhou oportunidade de entrar em campo com a classificação e a liderança do México já garantidas. Mais do que uma simples substituição, a entrada de Ochoa representou o reconhecimento de uma trajetória de 2 décadas defendendo a camisa mexicana e escrevendo seu nome na história das Copas do Mundo. Por aqui, Cido Gameiro, e a qualquer momento tem mais Torcida Brasil na Copa. 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América é nossa!
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5: 7:55.

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9: As gorduras saturadas são consideradas pela comunidade médica as mais prejudiciais. Só perdem a posição de inimigo público número um para o fumo, a dependência do álcool e o xarope de milho de alta frutose. O Bem Viver vai te dar algumas dicas de como consumir menos essa gordura do dia a dia. Tire a gordura visível da carne antes e depois de prepará-la. Fuja das frituras e da pele do frango. Substitua a manteiga por azeite de oliva, ótimo para cozinhar e passar em torradas integrais. E esqueça o ketchup, a maionese e os molhos de salada comprados prontos. Faça o seu próprio tempero. E eu, Ana Paula Barros, volto já já com mais uma dica para nossa saúde.
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0: 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Muito bom dia pra você nessa sexta-feira, 26 de junho, 8 horas e 2 minutos. Começando mais um 2 em 1. Muito bom dia à distância, João.
1: Bom dia, Bruno. Bom dia também para você, ouvinte, que nos acompanha pelo rádio ou pelas nossas mídias sociais à distância, mas ainda assim muito perto, né? Presente aqui para trazer as principais notícias da região de São João da Boa Vista, nacionais e internacionais, para você que nos acompanha todos os dias. E já posso dizer que essa quinta-feira foi bastante movimentada, viu, Bruno? E não foi porque eu tava pegando estrada, não, viu? E confesso para você que tava até bem tranquilo. Mas por tudo que aconteceu em relação a São João da Boa Vista, em relação à Copa do Mundo, o negócio foi intenso nessa quinta-feira, viu?
0: Pois é.
1: E a gente vai, inclusive, repercutir esses destaques agora, porque o edital de reconstrução da Ponte do Ralph é aberto pela Prefeitura de São João. Essa, na verdade, que é uma notícia do início da semana, e a gente reservou a sexta-feira para destrinchar toda a documentação, já que é um assunto que interessa a todo mundo que reside em São João da Boa Vista. Prefeitura de São João divulga nota rebatendo acusações da Câmara sobre contrato suspeito. São João registra mais um caso de violência doméstica. Você também confere as atualizações do clima para esse final de semana. E no Torcida 92, Japão empata e é definido como adversário do Brasil no mata-mata. Será que a profecia do alemão maluco vai se concretizar mais uma vez, Bruno?
0: Veremos, Joãozinho, veremos, porque pegar o Japão nunca é fácil tarefa, mas eu tô esperançoso que o Brasil vai passar dessa fase. Seguimos aqui com os comentários do Alexandre Garcia. Bom dia, Alexandre.
2: Bom dia. Terremoto na Venezuela, já há cerca de 200 mortos, mais de 1.500 feridos. Um estrago muito grande. Mostra que os prédios não foram feitos para resistir a terremotos, se bem que se sabe que no Caribe há terremotos, como aquele que houve no Haiti quando a nossa tropa brasileira de paz da ONU lá estava. Agora, lamentável essas mortes, mas ninguém se dá conta de que o regime bolivariano de Chávez e de Maduro matou, segundo o relatório da Organização dos Estados Americanos, no mínimo 18 mil pessoas perseguidas políticas, que foram mortas em execuções sumárias, sem passar pela justiça. O relatório da OEA diz que extrajudicialmente mortos. E tudo indica, aliás, os números mostram que Maduro matou mais que Chávez. Bom, eu vi um levantamento do IBGE mostrando o salário médio do brasileiro. É muito baixo, muito baixo. Agora, o estranho do desequilíbrio, né? O governo fala tanto em diferenças sociais, justiça social, equiparação, mas Brasília, o salário médio de Brasília, segundo o IBGE, é R$ 6.845. E a média brasileira mensal é R$ 3.932. Quer dizer, Brasília, foco do Estado brasileiro, sede do Estado federal, dos três poderes da União Federal, R$ 6.845 salário médio. 15 estados têm média salarial abaixo de metade do salário médio de Brasília. O segundo lugar está no Rio de Janeiro, não é São Paulo, R$ 4.501. Depois São Paulo, R$ 4.423. Lá na outra ponta, Alagoas, R$ 2.720. São 54 milhões de assalariados, numa população de 212 milhões. Quer dizer, praticamente um quarto, só um quarto da população é assalariada. Por outro lado, eu vejo aqui dois brasileiros que são CEO, ou seja, chefe do conselho, de duas grandes cervejarias do mundo, as maiores. Da Heineken, o Rafael Oliveira, que para ir para a Heineken, ele ganhou muito mais que a mulher do Moraes. Ganhou muito mais. E o Michel Duqueres, que é da AB InBev. São praticamente as duas maiores cervejarias do mundo. Aí ganham muito dinheiro. Só que não estão aqui no Brasil. São brasileiros que vão para fora fazer a vida, porque aqui o imposto, a burocracia, o Estado atrapalha quem quer crescer, quem quer ter mais renda, que significa mais distribuição, né? E não essa concentração em Brasília, que contraria um princípio do ex-ministro da Economia, Paulo Guedes, que dizia mais Brasil e menos Brasília. Gente, fala nisso, que união improvável e surpreendente. A CUT se uniu à Anfávia. Anfávia é a Associação Nacional dos Fabricantes de Veículos Automotores. A CUT se uniu à Anfávia para fazer pressão, mas não adiantou. O governo renovou benefícios para a chinesa BYD, ou BID, né? Por mais 6 meses. Esses benefícios equivalem a 2 bilhões e 400 milhões para trazer para o Brasil carros não montados, monta na Bahia, mas CKD, semi-montados ou totalmente desmontados, carros elétricos. É, o governo brasileiro gosta muito da China. De Brasília, Alexandre Garcia.
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1: 8 horas e 10 minutos, agora vamos falar notícias aqui de São João e de região.
2: É isso aí, Bruno. Bom, reforçando o recado que a gente trouxe, né, no início do programa, de que essa situação do edital da Ponte do Ralph foi publicada na terça-feira e a gente optou por segurar um pouco a pauta para ler todo o edital, né, são mais de 50 páginas, para discorrer sobre ele num bloco especial na sexta-feira. Então você que é de São João da Boa Vista e está acompanhando o 2 em 1 nessa manhã de sexta-feira, agora é o momento de você se informar sobre o que está acontecendo em relação à Ponte do Ralph, tá? Então vamos lá. A Prefeitura de São João da Boa Vista publicou no dia 23 o edital de concorrência eletrônica número 12 de 2026 para a contratação de uma empresa especializada para a construção da ponte sobre o córrego São João, que fica ali na Avenida Presidente João Batista Marques Goulart, Parque das Nações, conhecida como Ponte do Ralph. A estrutura está interditada desde o dia 9 de fevereiro, então faz pelo menos 4 meses que não tem passagem por esse local. De acordo com o edital, o valor estimado para a execução dos serviços é de R$2.488.801,98. A contratação será realizada pelo regime de empreitada por preço global. O que isso significa? Que a empresa que oferecer o menor valor para realizar a obra deve ser contratada. E os pagamentos serão feitos de acordo com cada etapa do projeto que for concluída. Então, não é simplesmente ganhou o edital, no dia seguinte tem lá quase R$2.5 milhões na conta da empresa. Não, ela vai sendo paga de acordo com o processo, né, de acordo com o andamento das obras. As empresas interessadas podem enviar propostas por meio eletrônico até às 8h30 da manhã do dia 8 de julho de 2026. A sessão pública para a abertura das propostas está prevista para as 9 horas do mesmo dia e será realizada pela plataforma da Bolsa de Licitações e Leilões, a BLL. Segundo a Prefeitura, o edital completo, assim como os projetos, memorial descritivo e demais documentos que compõem o processo, estão disponíveis para consulta no site da Prefeitura de São João da Boa Vista e na plataforma da BLL. Porém, a nossa equipe conseguiu acesso ao documento só pela plataforma BLL, pelo site da Prefeitura. Olha que eu tentei, viu? Eu fiquei o dia inteiro buscando ali termos por fora do site da Prefeitura, tentando link indireto, mas confesso que não consegui esse documento no site da Prefeitura, no portal da transparência, nem no site, nem no portal da transparência da Prefeitura. Porém, lá no BLL realmente está tudo descrito aqui, todos os documentos, né, para além do edital, como eu disse, tem projeto de planta, tem uma série de outros desenhos, outros projetos, outras informações que precisam constar nesse processo e que estão ali divididos em 3 documentos no BLL.
1: É, então, essa questão, né, da ponte, eu já tinha falado aqui a respeito da urgência disso, né? Eu não sei, você falou que você leu a documentação, diz a palavra urgente, aparece escrita em algum lugar, ô João?
2: Olha, eu vou fazer questão, Bruno, de colocar aqui na busca do documento a palavra urgente ou urgência. E confesso a você que não tem identificação no documento do edital, tá? Toda essa questão do prazo, de como a situação deve decorrer, né, com o início das obras, com o fim das obras, ela ainda pode ser negociada dentro do edital, porque a empresa precisa oferecer, né, um plano de trabalho para que esse serviço seja executado. Mas é sempre bom lembrar que numa ocasião no estúdio da 92, numa entrevista com o prefeito Vanderlei, ele havia nos informado, né, que a gente forçou um pouco a barra para que tivesse um prazo em relação à conclusão dessa obra, e ele nos disse que até o final do segundo semestre a ponte estaria pronta, né? Agora, se isso vai se confirmar ou não, a gente precisa encerrar o edital, né, que está previsto aqui para o dia 8 de julho, e a partir disso, quando for liberado o projeto da empresa que vai realizar todo o serviço, aí a gente consegue voltar com um prazo definido.
1: É, o que me chama a atenção é que esse prazo aí, a sensação que eu tenho é que Campinas cresceu 10% em expansão territorial e a gente não conseguiu fazer uma simples ponte, né? É meio bizarra a situação. Mas enfim, vamos acompanhando, o edital tá aí, as empresas vão participar do certame, aí até dia 8 de julho, né? E abertura no mesmo dia, às 9 horas da manhã, e a gente consegue acompanhar isso online, como foi, por exemplo, aquelas primeiras tentativas da IAPIC no ano passado, né? Que acabou não dando certo. certo? Mas a gente vai acompanhar isso e trazer as atualizações para vocês. Você que tá aqui no rádio vai ficar com Kleber e Cauã, Mil Adjetivos.
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1: 8 horas e 21 minutos, depois de curtir Liza com Moonlit Floor, voltamos para continuar com o nosso conversa aqui em São João da Boa Vista. É, inclusive, uma nota divulgada pela prefeitura sobre um caso aí que tomou uma discussão nas redes sociais. Correto, João?
2: Um caso que nós repercutimos também, né, Bruno? Já tem notícia publicada nas nossas mídias sociais, a gente falou sobre isso no 2 em 1, e agora a gente vai repercutir a continuidade desse fato, né? Até por conta disso, você que é ouvinte da 92, depois pode conferir no nosso site. Assim que acabar o programa, a gente vai atualizar o post referente ao tema com a nota da prefeitura na íntegra, que por motivos óbvios a gente não consegue passar aqui no rádio porque ela é muito longa, mas lá tem tudo escrito, tudo explicadinho para você conferir depois. A Prefeitura de São João da Boa Vista divulgou nota à imprensa e para a população, na qual se manifesta sobre a convocação do Ministério Público do Estado para prestar esclarecimentos a respeito de um contrato firmado com a empresa terceirizada responsável por serviços de manutenção e conservação ambiental e urbana. Isso no ano passado. Segundo a administração municipal, não existe investigação em curso nem processo de improbidade administrativa contra a Prefeitura. De acordo com a nota, o Ministério Público recebeu uma representação da Câmara Municipal e instaurou apenas um procedimento preliminar do tipo notícia de fato. O objetivo é solicitar informações. A Prefeitura também disse que todos os documentos relacionados ao contrato, incluindo planilhas, cópias integrais do processo, todos eles já foram encaminhados para a Câmara Municipal de forma digital por meio dos ofícios número 292, 362 e 522 de 2026, totalizando mais de 5 mil páginas. Agora sobre as alegações envolvendo movimentações financeiras e número de trabalhadores. A administração afirma que as informações não condizem com a prestação de contas oficial aprovada pelo município. A nota também contesta a afirmação de que apenas 14 trabalhadores teriam atuado no contrato. A prefeitura diz que isso está incorreto. De acordo com o executivo, o contrato previa a contratação de 50 funcionários, mas a empresa teria mantido um número superior para cobrir faltas e assegurar a execução dos serviços. Em maio de 2025, ainda segundo a nota oficial, havia 56 funcionários ativos, sendo 6 a mais, sem custo adicional ao município. A administração ainda rebateu outras alegações relacionadas a possíveis problemas trabalhistas, movimentações financeiras e fiscalização dos serviços. Essas outras alegações, como eu disse, você pode conferir depois que o programa acabar no nosso site ou agora, se quiser conferir também, nas redes sociais da Prefeitura tem a nota na íntegra. Mas o que chama a atenção realmente, Bruno, foi que a Prefeitura fez um esforço ali pessoal para rebater todos os pontos que a Câmara levantou em relação a esse processo, que é uma situação, fazendo agora uma análise de realidade mesmo, né? A Prefeitura de São João da Boa Vista muitas vezes tende a se preservar quanto a alguns assuntos, né? Ela fala, ali solta uma nota esclarecendo alguma condição, esclarecendo alguma fala equivocada, esclarecendo alguma alegação, mas no geral não entra em detalhes. Nesse caso específico, nessa notícia a qual nós estamos veiculando, houve sim, e a gente sabe disso porque a gente tem esse contato direto com a prefeitura, um esforço a mais para esclarecer essa questão. Acho, né, e aqui tô colocando uma análise política do que pode ter acontecido, que esse conflito da Câmara e da Prefeitura pode estar gerando mais dor de cabeça para a Prefeitura do que ela previa em relação principalmente a esse tópico.
1: Ou seja, tá, o pessoal tá sentindo lá essas alegações e eu sou a favor de investigações, né, que sejam feitas se há algum indício, mas a gente tem que tentar dividir, né, e eu sei que hoje em dia é difícil com fake news, IA e uma série de outras artimanhas, artefatos aí que as pessoas fazem mau uso, né, para ser bem sincero. E a gente tem que tentar dividir o que é realidade do que não é. Fato é que merece sim uma observância de todos os pontos. Pode ser que tenha ajuste. Você acredita o quê? Que todos os contratos públicos de todas as esferas não tem vírgulas a serem corrigidas? Não tem pontos a serem questionados? Não tem, às vezes, olha, realmente, estava previsto isso, não foi possível realizar. Realmente, tem que fazer um recálculo, eu tenho que devolver os cofres públicos R$ 117,95. Aí você vai falar, nossa, que rigor. Mas é o nosso dinheiro, gente. Não dá, tem que ser ultra rigoroso mesmo, né? Inclusive, recebi também pelo meu WhatsApp, não vou falar a fonte, e também não vou entrar muito no mérito do que seria, mas eu recebi, né, de um que seria um impedimento de uso. Sabe aquelas verbas, ô João, que a prefeitura pode, a Câmara pode indicar o uso, que deu bastante o que falar? Você lembra disso, certo? Então, eu recebi, não vou falar sobre qual contexto e nem de quem que é, mas recebi sobre a prefeitura barrando o uso de uma dessas verbas para o que poderia parecer algo, isso benéfico, mas a prefeitura foi estrita em dizer que não via lastro, né, da empresa que estava sendo beneficiária do dinheiro público, daquela ação que ela poderia fazer. Aí você fala, nossa, Bruno, você está sendo muito amplo, geral. É porque eu não quero trazer aqui nem de quem que eu recebi e nem para qual instituição ou empresa que quer que seja, na verdade uma instituição, né, ou uma ligada instituição, que seria isso daí. Mas fato é que eu olhando isso, tô dando meu relato aqui, meu testemunho, eu entendi que, poxa, de certa forma está certo. Não houve comprovações mínimas. O dinheiro é público, o dinheiro ele é nosso, tem que ter rigor. E vale para os dois lados. Tanto a prefeitura, quando vai lá e vai visa atender alguma questão de algum vereador ou de algum deputado, que às vezes acontece, quanto o contrário, quanto o executivo usar o dinheiro, o legislativo tem que ir lá e prevalecer o seu papel de fiscalização, né, João?
2: É, uma coisa que eu ia... Você chegou no ponto que eu queria, Bruno. O equilíbrio desse cabo de força entre os dois poderes de uma cidade, entre o executivo e o legislativo, ele é muito sutil, né? Porque é papel da Câmara fiscalizar cada vírgula de contrato que qualquer prefeitura proponha ou deixe público no seu site, no seu portal da transparência. A Câmara tem que fazer isso, mas ao mesmo tempo, a depender do procedimento, a depender principalmente do clima entre vereadores, prefeitos, secretários, isso pode acabar virando uma desavença pessoal. Não estou dizendo que é o caso, estou dizendo que isso pode acontecer, como já aconteceu diversas vezes em vários municípios. Então é difícil, né, conciliar essa função fiscalizadora da Câmara sem comprometer o andamento de processos da prefeitura. Para encontrar esse equilíbrio, é necessário, inclusive, diálogo. É necessário que tanto os vereadores quanto os prefeitos das cidades estejam em diálogo, estejam em conversa, estejam debatendo sobre o que fazer, porque senão acaba realmente dando margem para que a cidade paralise, porque nenhum projeto da Câmara vai ser executado pela prefeitura e nada que chega da prefeitura para que haja um avanço da cidade vai passar pela Câmara também, então isso não beneficia ninguém no fim das contas.
1: Exatamente. Enfim, vamos acompanhar mais este caso aí, ver o que vai resolver. E vamos falar também do Vorcaro na Papudim, é isso mesmo, João?
2: Pois é, Bruno. Ele tá nesse tour, né, conhecendo várias prisões aí de Brasília, de vários estados do nosso país. E agora o ex-banqueiro Daniel Vorcaro foi transferido no início da noite dessa quinta-feira para uma cela nas instalações do 19º Batalhão da Polícia Militar em Brasília. Para quem não reconhece, é a chamada Papudinha, no Complexo Penitenciário da Papuda. Os carros da Polícia Penal Federal deixaram a superintendência da PF às 6h13 e chegaram à Papudinha meia hora depois, às 6h43, então é bem pertinho. O Vorcaro estava na superintendência da PF desde março e a escolha do local permitia que o ex-banqueiro tivesse maior interação com os advogados enquanto negociava um acordo de delação premiada com a PF e a Procuradoria-Geral da República. Então fica claro, Bruno, diante dessa movimentação, que a ida do Vorcaro para Papudinha é como se fosse um xeque-mate, né? Uma intimidação dos poderes judiciários, do processo em si, falando: querido, ou você se decide, ou você assina um contrato de delação premiada, ou você vai cumprir sua pena da maneira que ela tem que ser cumprida. É uma pressão a mais que se coloca para que o Vorcaro tome uma atitude em relação a tudo isso que envolve o Banco Master, porque, como a gente disse, só no Rio de Janeiro, né, só no Sindicato dos Servidores Públicos do Rio de Janeiro, foi mais de R$1 bilhão que se perdeu. Então é uma situação muito complexa, muito delicada.
1: Pois é, estão vendo se aperta ele para ele abrir o bico, porque tem mais gente, esse caldo aí vai engrossar muito ainda, com certeza. Di Ferreiro e Thiago Castanho, então volta aqui no 2 em 1.
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3: O Japão chega como adversário do Brasil na segunda fase da Copa do Mundo, carregando uma história bem conhecida e até um pouco teimosa. Passa da fase de grupos, joga bem, empolga e para por aí. Já foram 4 classificações e 4 eliminações nas oitavas de final, sempre batendo na mesma parede como se fosse quase parte de um plano. Agora, sob o comando de Hajime Moriyasu, que já está há 8 anos tentando transformar consistência em algo um pouco mais perigoso, a seleção japonesa aparece mais arrumada do que de costume. Time veloz, bem encaixado, meio de campo firme e um ataque que não costuma pedir licença. Na fase de grupos, passou quase invicta, né? Praticamente invicta. Empate em 2-2 com a Holanda, goleada por 4-0 sobre a Tunísia e ontem empate em 1-1 com a Suécia. Enquanto isso, o restante da rodada também não economizou num roteiro completamente aleatório. A Alemanha perdeu para o Equador por 2-1, um resultado que ninguém imaginou, mas a Copa entregou mesmo assim. A Costa do Marfim venceu o Curaçao por 2-0, até justo, né? Curaçao só fez um ponto na Copa, que já foi inclusive um ponto bastante celebrado. O Paraguai ficou no 0-0 com a Austrália e a Turquia bateu os Estados Unidos por 3-2, num jogo claramente decidido no modo defesas opcionais, um frangaço atrás do outro, uma coisa de louco. Estados Unidos, inclusive, que estava jogando muito bem e perdeu para a Turquia, que estava numa maré de azar, assim, jogando mal pra caramba, mas conseguiu bater o anfitrião da Copa do Mundo 2026, um doce.
0: Pois é, o que eu tenho a dizer sobre isso é que nós vamos pegar um Japão que tá embalado, nós não estamos tão embalados quanto eles, eu imagino, mas a gente, mas o Japão respeita por causa do Zico, respeita por causa da admiração e do peso da camisa canarinha, então acho que pra nós segunda-feira às 2 da tarde, quem diria, hein, João, não teremos trabalho à tarde no Brasil inteiro por conta desse jogo, você acha que vai ter ou você acha, qual que é a sua expectativa?
3: Olha, não só não vai ter, como muitas prefeituras já anunciaram que o expediente vai ser cancelado nesse horário, tá? A Prefeitura de Poços de Caldas já soltou tabela atualizada de horários, de São João deve soltar também, então assim, no geral o Brasil está se organizando para esse confronto. E eu tinha comentado com você no off, né, Bruno, que o que me assusta nessa situação do jogo do Brasil contra o Japão é que a previsão daquele alemão maluco, daquele professor que acertou o resultado das últimas 3 Copas, era de que o Brasil seria eliminado para o Japão nas 16 de final, né? Então, assim, tô um pouco preocupado, confesso a você.
0: Eu não estou preocupado, tenho certeza que esse cara vai falhar pela primeira vez na vida, porque todos nós falhamos, porque ele não. Ele não é nenhuma pessoa especial para isso, então, enfim. Meio-dia tem de novo o Torcida 92.
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0: Agora às 8h40 voltamos para falar de futebol, mas futebol local.
3: É isso aí, Bruno. Nessa sexta-feira, dia 26 de junho, a equipe sub-20 do Rio, Prefeitura de São João, entra em quadra para o primeiro jogo da final da Liga Paulista de Futsal. A partida será realizada lá no ginásio do SIC, aqui em São João, às 7 horas da noite, com entrada franca. Essa é a primeira vez que o futsal são-joanense chega a uma decisão da competição, o que aumenta a expectativa em torno do confronto. O adversário será a equipe de Lençóis Paulista, que também disputa o título. As duas partidas da final não têm vantagem para nenhuma das equipes, e no caso de uma vitória para cada lado ou 2 empates, a decisão vai para a prorrogação com 2 tempos de 5 minutos. Se continuar empatado, aí sim, decisão nos pênaltis. Será que teremos essa emoção aí pro Rio de São João conquistar a Liga Paulista de Futsal nos pênaltis?
0: Ah, para isso que torceremos nesse dia 26, hoje, com essa partida, e vamos esperar aí uma vitória do Rio aqui de São João da Boa Vista. Vamos com a Grupo Chocolate, Turma do Pagode, Alô Virgínia, aqui no 2 em 1.
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0: música e informação. 8 horas e 44 minutos, voltando para falar de plantão policial.
1: Exatamente, Bruno. Inclusive, com duas ocorrências de São João da Boa Vista. Na manhã do dia 24 de junho, por volta das 8h35, a Polícia Militar atendeu a uma ocorrência de roubo em uma distribuidora de bebidas localizada no bairro Durval Nicolau. No local, foi constatado que o crime ocorreu no interior do estabelecimento durante a madrugada. Segundo informações apuradas, dois indivíduos teriam invadido o comércio e anunciado o roubo, sendo que um deles estaria em posse de um objeto semelhante a uma arma longa. Agora, o que seria uma arma longa? O boletim de ocorrência não soube me explicar. As vítimas relataram que foram rendidas e mantidas sob controle durante a ação criminosa, enquanto os autores subtraíam mercadorias do local. Em seguida, os indivíduos deixaram o estabelecimento e fugiram em uma direção desconhecida. As vítimas não souberam informar. A Polícia Militar realizou atendimento da ocorrência, prestou orientação às vítimas e coletou informações iniciais. Não foram identificados vestígios que indicassem a necessidade imediata de perícia no local. O caso foi comunicado à autoridade policial e ela dará continuidade às investigações, no caso, a Polícia Civil. A gente torce aí, né, para que haja registro de câmeras ou qualquer outro tipo de dispositivo que possa auxiliar nessa investigação, porque é um crime relativamente violento para uma cidade como São João da Boa Vista, né, Bruno?
0: Com certeza, e a gente tem falado do aumento desses crimes, né? Tudo bem, existe uma investigação, existe todo um trabalho aí de prevenção, mas nos chama atenção a frequência, né, com que tem aumentado esses tipos de crimes, até um pouco mais violentos, mais agressivos, enfim, nos traz preocupação, mas sempre confiando no trabalho da polícia, porque, né, eles estão aí para isso.
1: E tomara que essas vítimas também tenham algum tipo de suporte, né, que seja ali um suporte emocional ou até mesmo psicológico, né, que de alguma forma eles consigam se organizar, ou que, se forem contratados, né, que a empresa possa oferecer ali algumas sessões para lidar com esse trauma, porque ser vítima, ficar de refém durante uma ação criminosa, deve ser uma experiência realmente bastante negativa. A gente traz outra ocorrência de São João da Boa Vista.

0: lesões relatadas pela vítima foram de fato confirmadas e ela recebeu atendimento, sendo liberada logo em seguida. Na sequência, o autor foi conduzido para a delegacia de polícia do município, onde a sua prisão foi ratificada em flagrante pelo crime de violência doméstica. Esse indivíduo permanece preso à disposição da justiça.
1: Mais um caso de violência doméstica que a gente está falando aqui, né? A gente tem falado bastante feminicídio, bastante agressão à mulher, enfim. É coisa que a gente não gosta de falar, né? Queria falar sobre outra coisa, continuar falando sobre futebol, sobre alegria, sobre índices econômicos positivos, Brasil indo pra frente, baixa da Selic, mas quem sabe no próximo 1º de abril a gente traz essas notícias aí, porque tá difícil ultimamente. Felipe Rodrigo ignora aqui no 2 em 1. 2 em 1.
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1: 8 horas e 54 minutos para falar do clima que tá nublado aqui em São João, viu?
2: Inclusive, eu havia até alertado aqui a população, né, no início da semana, quanto às fortes chuvas que atingiriam o município. De fato, atingiram, tá? Foi uma situação ali, principalmente na quarta-feira, no feriado da cidade, no qual a gente viu pelo menos 12 horas ininterruptas de chuva, uma hora chovendo mais, outra hora chovendo menos, mas ainda assim, bastante chuva. E nessa sexta-feira, máxima de 24 graus, mínima de 14, o que me chama a atenção é que tem um alerta moderado de chuva em São João da Boa Vista hoje, mas ao mesmo tempo nos portais do clima diz que não vai chover. Então, assim, tá um pouco complicado de trazer precisão aqui para vocês nessa sexta-feira em relação ao clima, mas de qualquer forma o que eu consigo garantir é que não vai fazer aquele calor escaldante de janeiro, de fevereiro, até algumas semanas atrás também a gente viu fazendo bastante calor aqui em São João da Boa Vista, não é o caso dessa sexta-feira. Nem no sábado, nem no domingo, tá? Máxima de 25 graus no final de semana. Aproveito para falar também de Poços de Caldas. Hoje, sexta-feira, a máxima é de 18 graus, mínima de 13. Lá chove, sim, um pouquinho. No final de semana, a máxima não passa dos 20 graus. Na cidade de Mogi Guaçu, máxima de 25 graus, mínima de 14. Amanhã e domingo, a máxima sobe para 26 graus. Na semana que vem, em todos esses municípios que eu acabei de citar, não tem previsão de chuva. Olha só que coisa boa. Vai poder sair na cidade, pagar conta, comer com os amigos, né? Ir num restaurante bacana. Então fica aí essa dica. Se você planeja aí suas férias, né? Muita gente entra de férias em julho. Pode aproveitar, porque esse comecinho não tem previsão de chuva.
1: Inclusive nem no final de semana, né?
2: Nem no final de semana.
1: Maravilha, então planeje-se de acordo aí, mas cuidado, tá? Cerração nessa época do ano aí, você que vai viajar, que as estradas estão com baixa visibilidade. Gracie Abrams, That's So True, pra gente sextar aqui no 2 em 1. 2 em 1!
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2: 8h59, sextamos, Joãozinho, liberado pra curtir o final de semana.
3: Então tá bom, então vou... acabou aqui, gente. Tchau pra vocês, tá? Segunda-feira eu tô de volta. Brincadeira, vamos repercutir aqui as notícias de hoje que foram veiculadas no, na 92FM, no 2 em 1. E se você perdeu alguma coisa, claro, pode assistir depois nas redes sociais a nossa transmissão, porque fica lá tudo disponível gratuitamente pra você. Edital de reconstrução da Ponte do Ralph é aberto pela Prefeitura de São João. Prefeitura essa que divulgou nota rebatendo acusações da Câmara sobre contrato suspeito. São João registra mais um caso de violência doméstica. Você também conferiu as atualizações do clima para esse final de semana e para o início de julho. E no Torcida 92, o Japão empata e é definido como adversário do Brasil no mata-mata. Eu poderia estar mais tranquilo, mas confesso que estou um pouco tremendo na base.
2: Maravilha, Joãozinho. Ótimo final de semana pra você, hein, Lorena? Um abraço pra tia Lu, viu? Fala pra ela que eu gosto bastante das participações dela aqui no Instagram do 92, aqui do 2 em 1. Pra você que está na nossa audiência, excelente sexta-feira, ótimo final de semana. Valeu pela audiência e paciência. Um abraço. 2
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0: viu? Pode estar frio, pode estar calor e tá no ar mais um Conta Tudo. Oi, Kel.
1: Fala, Cido. Conta Tudo na área pra gente se divertir nessa sexta gostosa. Coisa boa, né?
0: Verdade, verdade. E a gente começa muito bem falando do quê? Da vida alheia.
1: Claro, sempre.
0: Então, o que você tem aí?
1: Olha, gente, nós já temos, atenção, uma nova Marília Mendonça para as telonas.
0: Ah, é?
1: Pois é, a Prime Video anunciou que a atriz e cantora Marina Versus vai ser a responsável por interpretar Marília Mendonça na cinebiografia oficial da Rainha da Sofrência.
0: Que legal, hein?
1: Ó, pra quem não sabe, o filme vai receber o nome Marília. E começa a ser gravado já em julho e tem estreia prevista pro ano que vem, né? Eu tava ansiosa pra começar essas gravações e além da Marina Versus

0: artistas da música brasileira vai ser contada nas telas, né, Cido?
1: Então, já tem duas pessoas na fila aí pra assistir.
0: Ah, com certeza.
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0: aposta exagerada. Pois é, ainda bem que deve contar com mais responsabilidade, foco no que importa e disciplina, o que tende a resultar em mais din-din na sua conta. O número é o 23 e a cor violeta.
1: Atenção, você que é de touro, o dia tende a começar nervoso, com riscos de atritos ou diferenças de opinião com colegas. Conversas confusas também podem rolar, pedindo atenção e cautela redobradas, ainda mais se for trampar até mais tarde. Número 1, cor amarelo.
0: Agora com você, Gêmeos. Olha, Gêmeos, pode levantar da cama com o pé esquerdo e se meter em confusão cedo, tá? Mas logo tende a desativar o modo sincericida e se expressar com mais maturidade. Contatos prometem render apoio sólido e até oportunidades. Aproveita. O número é o 40 e a cor preto.
1: E pra você que é de câncer, grandes chances de valorização do seu passe, viu? Os astros podem embaralhar suas ambições. Sua manhã tende a trazer prejuízos. A boa notícia vem depois. Você tem tudo para estabilizar ganhos e até monetizar um talento. Número 2, cor azul.
0: E daqui a pouco a gente volta com mais previsões pro seu horóscopo aqui no Bom Astral. Pra quem é leão, virgem, libra e escorpião.
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0: Bom dia! Bom dia, São João da Boa Vista, bom dia a toda a região, tudo bem por aí? Sextou, gente, hoje, sexta-feira, 26 de junho de 2026. Sejam todos muito bem-vindos, fiquem à vontade para participar aqui da nossa programação. Muito prazer, eu sou Raquel Sante, faço companhia até meio-dia, viu? Para participar é muito fácil, anota aí o nosso WhatsApp, 19998233516, redes sociais, arroba 92FM São João, e o nosso site, 92FMSãoJoão.com.br. Que o seu dia seja leve, produtivo e cheio de boas notícias. Vem ficar comigo na 92.

0: edição da 92, os meninos, os irmãos goianos, né? Com Seu Oposto. Tivemos também a Kelane e Ana Canhas com Quero um Love. Daqui a pouquinho tem mais pra você. Intervalo é bem rapidinho. Já já eu volto e a gente ouve essa aqui.
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2: Bora pra mais previsões, Kelzinha?
3: Só se for agora, Cido. Bora lá falar com quem é de leão. Você,
2: hein? Comigo, hein? Vamos lá.
3: Leãozinho, cuidado pra não levar tudo pro lado pessoal e prejudicar a sua autoestima de manhã. O bom é que logo tende a recuperar o foco e se mostrar mais maduro emocionalmente. À noite, atenção com exaustão mental. O número é o 49 e a cor azul.
2: E você que é de virgem, como a comunicação pode ficar truncada de manhã? Pense antes de falar e revise tudo duas vezes antes de enviar. Depois, a sua mente e lábia ficam mais afiadas e você deve pegar os detalhes que ninguém viu. Número 3, cor amarelo.
3: Agora é com você, Libra. Olha, Librinha, o dia começa promissor para parcerias e alianças, já que acordos com colegas, clientes ou sócios tendem a amadurecer e se firmar. Mas atenção redobrada ao assinar contrato com expectativas ou promessas vagas. Hoje o seu número é o 28 e a cor dourado.
2: E chegou sua vez, Escorpião. Cuidado pra não bater de frente e queimar seu filme, viu? Tenha atenção com prazos, esclareça o que estiver confuso. O reconhecimento pelo seu esforço consistente e assertivo promete rolar. Número 20, cor lilás.
3: E daqui a pouco a gente volta, hein, com as últimas previsões pro seu horóscopo aqui no Bom Astral. Pra quem é Sagitário, Capricórnio, Aquário e Peixes.
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10: Bora para as últimas previsões para hoje, Kel.
11: Vamos lá, Cido. Chegou a vez de Sagitário, hein? Sagitário, o dia promete começar com ganhos, inclusive ligados a estudos, viagens, projetos criativos ou algo que vem construindo há tempos. Se for investir em algo ou tentar a sorte, melhor evitar o início da noite. O número é o 19 e a cor laranja.
10: Capricórnio, gastos inesperados e perrengues em negociação tendem a pintar de manhã, viu? Mas a energia melhora depois, as finanças prometem se acertar. Pode seguir a sua intuição, mas com planejamento sério, beleza? Número 23, cor azul.
11: Agora é com você, Aquário. Olha, Aquário, pode ser prudente não entrar em disputas de ego com colegas ou chefes e checar tudo antes de falar ou enviar, tá? Mas tem tudo pra melhorar a comunicação. comunicação e estabilizar as parcerias. O seu corpo tende a pedir mais constância com cuidado simples, viu? Fique atento. O número é 44 e a cor é o verde.
10: Vamos ver o que peixes tem pra você, Kelzinha.
11: Vamos lá, Cido.
10: O dia tende a começar tenso com o trabalho pedindo mais pé no chão. A boa notícia é que pode ter resultados concretos no serviço e no bolso, mas abre o zoião, hein, menina?
11: Eita.
10: Promessas de ganhos fáceis, ó, tá perigoso. 52 é o número e a cor é vermelho.
11: Então tá, essas foram as previsões de hoje pra você.
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0: Gustavo Lima, aqui na programação da 92 com Zé da Recaída, gente. Gustavo Lima, aliás, protagonizou um momento emocionante durante um show no São João de Carpina, em Pernambuco. Ele convidou ao palco uma fã de 73 anos, identificada como Antônia, que contou que o maior sonho da vida dela era conhecê-lo. Emocionado, o cantor lembrou da própria mãe que faleceu em 2015 e disse que gostaria que ela estivesse viva para viver momentos como esse. No dia seguinte ao show, o Gustavo Lima compartilhou lá o vídeo, né, nas redes sociais e deixou uma mensagem de reflexão, que a mãe é eterna e que devemos valorizar cada instante ao lado dos nossos pais com muito amor e carinho. E tá certo ele, né? De Bob, só agradeço, também passou por aqui. O Ed Sheeran também, daqui a pouquinho tem mais pra você. Eu volto rapidinho.
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4: O Banco Central informou que a inflação deve continuar acima do teto da meta oficial até o fim deste ano. Com isso, a autoridade monetária poderá ter que enviar uma nota carta aberta ao ministro da Fazenda explicando o descumprimento do objetivo. Pelo sistema atual, a meta de inflação é de 3%, com um limite máximo de 4,5%. Em maio, a inflação acumulada em 12 meses chegou a 4,72%. O Banco Central projeta que o índice fique em 4,8% até outubro e 5,2% no fechamento de 2026. Segundo a instituição, a principal pressão vem da guerra no Oriente Médio, que elevou os preços do petróleo e dos combustíveis, impactando o custo de vida dos brasileiros.
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0: Eu não sei, porque eu até no meu coração fala, acho que a Adriana claro. vai ficar mais tranquilinha. Mãe.
1: Coitada da Adriana.
0: Sonho mesmo. Manda aí pra gente.
1: Vamos lá, minha gente. Olha, nessa sexta-feira, Pilar e Silvana vão se enfrentar e a Silvana vai cobrar um posicionamento da Fábia e a amiga promete tentar conversar com o Ulisses e reverter essa situação. O Thiago vai desabafar com a Bruna sobre a crise familiar e a tristeza em ver o sofrimento da mãe. O Ademir vai contar o Tom que Pedro teve acesso ao seu extrato bancário e vai orientar ele sobre o que fazer agora. O Tom vai questionar a Helenice sobre ter mexido no seu celular e o Ademir vai reencontrar o André e vai se emocionar com a surpresa. A Carolina, incentivada por Felipe, convida André para um encontro com amigos e o André chega ao apartamento de Ademir e conhece Dora em um momento bem inusitado, viu?
0: Será que vai rolar?
1: Pois é, tô achando, hein?
0: Então.
1: A Zeni vai segurar a Adriana e vai exigir a pulseira da Adriana, porque aquela pulseira que é tão importante pra ela, que ela ganhou do marido que faleceu.
0: Sim.
1: Enfim, a Nancy vai surpreender, vai surgir, vai defender a Adriana.
0: Bom, é o que vai rolar hoje, nessa sexta,
1: hoje.
0: Né?
1: Uhum.
0: É só esperar, já tá adiantado o que vai rolar, então você só confira.

0: na manhã 92, Matheus e Cauã e Anitta aqui na programação ao vivo e a cores. Que de abelha, eu tive um sonho no nosso Flash Hits e Isa com Caos e Sal. Daqui a pouquinho tem mais pra você, segue participando, mandando o seu alô aqui pelo nosso WhatsApp 19998233516. As nossas redes sociais também, arroba 92FM São João. Já já tem mais músicas pra você aqui na 92. Eu volto rapidinho.
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5: Pra fechar a semana, tem uma reflexão linda aqui no Drops do Pet. Você já reparou que às vezes o pet não quer brincar, não tá pedindo carinho, nem buscando atenção? Ele simplesmente escolhe ficar no mesmo ambiente que você. Pode ser no sofá, no escritório ou até no chão da cozinha. Isso acontece porque a presença tem valor. Pros pets, estar pertinho ali de quem eles amam é uma forma de conforto. Não é necessário interagir o tempo todo. Às vezes, compartilhar o mesmo espaço já é o suficiente para que eles se sintam seguros e felizes. E no fundo, essa é uma das maiores provas de confiança que um pet pode oferecer.
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0: 10:22. Bom dia.

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15: Receitinha tudo de bom chegando pra gente aqui no Aninha na Cozinha. Preparada para anotar? Vamos lá, hein? Quibe de arroz. Vamos precisar de 1 colher de azeite de oliva, 6 colheres de cebola picadinha, 3 colheres de alho picado também, 3 xícaras de água fervente, 2 colheres de colorau, 1 xícara de arroz cru, 2 colheres de sal, pimenta síria e pimenta do reino a gosto, farinha de trigo para empanar e óleo para fritar. Em uma panela você vai cozinhar todos os ingredientes, exceto a farinha e o óleo, e deixe lá por 20 minutos. Se você quiser, pode dourar a cebola e o alho antes. Faça aquele refogado caprichado. E quando o arroz ficar em consistência de papa, você deve fazer pequenas bolinhas, enrolar na farinha de trigo e fritar em óleo bem quente. Agora, se o óleo não estiver na temperatura correta, ou seja, fervendo, o seu bolinho pode ficar muito engordurado. Então, espere o óleo estar bem quente para jogar o seu bolinho lá para fritar, tá bom? Depois é só se deliciar. Enjoy!
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0: Rod Melinha aqui na programação da 92 com Cupido. Tivemos também The Weeknd e Rafa e Júnior com Hugo e Guilherme. Ama um maloqueiro. Daqui a pouquinho tem mais pra você. Já já, depois do intervalo, a gente ouve essa aqui.
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indenização de mais de 450 mil reais aos pais de uma criança que morreu afogada em uma fazenda de sua propriedade em Goiás. O caso aconteceu em 2022. O menino de apenas

0: caráter compensatório e também preventivo. Segundo os pais, já havia sido solicitada a instalação de uma proteção ao redor da piscina. A defesa de Amado Batista, no entanto, contesta essa versão e afirma que vai recorrer da decisão.
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0: 3316.
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5: A Turquia e os Estados Unidos se enfrentam em campo pela Copa do Mundo, mas fora dos gramados também representam visões diferentes sobre o clima. A Turquia foi escolhida para sediar a COP31, a próxima conferência do clima da ONU, que acontece em novembro. O país promete zerar as emissões líquidas de gases e de efeito estufa até 2053, mas ainda é um dos maiores usuários de carvão da Europa. Já os Estados Unidos viveram um marco histórico. Pela primeira vez, não enviaram uma delegação oficial para uma conferência do clima da ONU, após a decisão do presidente Donald Trump de retirar o país do Acordo de Paris. Especialistas alertam que esse cenário pode abrir espaço para outras potências, como China, ganhem mais influência nas decisões sobre o futuro.

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3: 10:59, bom dia.

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7: A Leves acaba de lançar uma coleção que mergulha na cultura dos motociclistas LGBT dos anos 70. A linha aposta forte no jeans e no couro para resgatar aquela estética rebelde, cheia de atitude da época, e as peças são uma homenagem ao estilo que marcou gerações, combinando a durabilidade dos materiais com um design que relembra a história e a liberdade desse movimento, trazendo tudo isso para o visual urbano dos dias de hoje e deixando você na estica.

0: Kleber e Cauã aqui na programação da 92 com Até Ficar Velhinho. Tivemos também Cogumelo Plutão Esperando na Janela no nosso Flash Hits, esse som que é do ano 2000, né? E Ted Swims também passou por aqui com Bad Dreams. Daqui a pouquinho tem mais pra você, eu volto rapidinho.
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Copa do Mundo não está reunindo apenas os maiores jogadores do planeta. Nas arquibancadas, o torneio também tem virado desfile de celebridades internacionais e brasileiras. No jogo entre Brasil e Escócia, em Miami, na última quarta, vários rostos famosos chamaram a atenção. A cantora Camila Cabello apareceu com a camisa da seleção brasileira e foi um dos destaques nas tribunas. O ator Matthew Broderick, eterno protagonista do filme Curtindo a Vida Doidado, também marcou presença. Do lado escocês, quem apareceu torcendo foi o ator Gerard Butler, do filme 300. O futebol brasileiro estava muito bem representado. Ronaldo Fenômeno, Rivaldo, Bebeto, Cafu, Kaká e Roberto Carlos acompanharam a partida na tribuna. Entre os famosos brasileiros também estavam as influenciadoras Jade Picon, Virgínia, a skatista Letícia Buffoni e a modelo Alessandra Ambrosio. Outro nome que não passou despercebido foi o ex-jogador inglês David Beckham, uma das maiores estrelas da história do futebol. E vale destacar que essa presença de celebridades não é exclusividade dos Jogos do Brasil. Desde o início da Copa, artistas, atores, ex-jogadores e influenciadores têm marcado presença em diversas partidas, transformando o Mundial em um dos maiores encontros de estrelas do esporte e do entretenimento. Aqui, Cido Gameiro. E a qualquer momento tem torcida

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3: E no Conta Tudo chegou a última do dia, né, Kel?
1: A ultiminha do dia pra você. Vamos lá, gente, fofocar mais um cadinho, né, Cido?
3: Vai lá.
1: Olha só, Shakira.
3: É.
1: Voltou a demonstrar toda a sua conexão com o Brasil durante a Copa do Mundo. E a cantora colombiana comemorou, né, nas redes sociais a vitória do Brasil nessa semana. E fez uma homenagem até ao Pelé. O Pelé, o rei do futebol.
3: Ah, sim.
1: Pois é, além dessa mensagem de apoio à seleção, a Shakira anunciou uma novidade que vai agradar muito os fãs brasileiros, tá?
3: Opa!
1: Ela revelou que vai lançar uma versão em português da música Dai Dai, a música oficial da Copa do Mundo de 2026.
3: Ela é a cara do Brasil,
1: ela
3: Shakira,
1: é,
3: né?
1: Gente. Bom, a nova gravação vai contar, inclusive, com participações de brasileiros, como o cantor Léo Santana e o cantor Felipe Ret. Até o momento, a data ainda não foi divulgada, mas a gente tá na expectativa.

0: Michel Teló aqui na programação da 92, toda forma de amor. Tivemos também o Felipe e o Rodrigo com Caos de Alguém, Alexandre e Carlo com Sunshine. Essas foram as minhas últimas desta manhã de sexta-feira com você aqui na 92. Hora de agradecer a sua participação.
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0: as nossas redes sociais, pelo nosso WhatsApp. Muitíssimo obrigada. Jô Honório, aniversariante de ontem, né, Jô? Um beijo pra você, felicidades. Rosângela Martins também fez aniversário ontem. Um super beijo pra você, viu? Felicidades também. Japa participou com a gente aqui pelo nosso WhatsApp. Bruna, Lari e Vanessa, um beijo pra vocês também. Obrigada pela sintonia. E a Luana e o Marcos também ligadinhos aqui na 92 nesta manhã de sexta-feira. Um super beijo pra você e muitíssimo obrigada. Uma linda tarde, gente, de sexta-feira pra vocês. Um ótimo final de semana. A gente volta a se falar na segunda-feira a partir das 9 da manhã aqui na 92, tá bom? Tá chegando por aqui o João Lopes com todas as notícias da Copa pra você no Torcida 92. Beijo!
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4: O presidente Luiz Inácio Lula da Silva parabenizou o povo colombiano pela eleição de Abelardo de la Estrella para a presidência da Colômbia. Em publicação nas redes sociais, Lula destacou o processo democrático e afirmou que a amizade entre Brasil e Colômbia vai além das diferenças ideológicas. Segundo o presidente brasileiro, a parceria entre os dois países é fundamental para enfrentar desafios comuns, como a preservação da Amazônia, o combate à pobreza e o enfrentamento do crime organizado. Identificado como a direita, Abelardo de la Estrella venceu a disputa presidencial e marca uma mudança no cenário político colombiano. Lula também defendeu a continuidade da cooperação entre Brasil e Colômbia em benefício dos dois povos.
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2: O chaveamento do mata-mata da Copa do Mundo começa a ganhar forma, mas ainda tem muitas partidas pela frente até que fique claro quem enfrenta quem na próxima fase. Nessa sexta-feira, o destaque fica para Noruega e França, que se enfrentam às 16h no que é tratado como o primeiro grande duelo da Copa de 2026. As duas seleções já estão praticamente classificadas, mas o jogo chama a atenção pelo nível técnico e pelos nomes em campo, como Mbappé, Olise e Haaland. Ainda assim, existe a possibilidade de a partida não corresponder totalmente à expectativa, coisa que acontece até nos jogos mais estrelados. Mas ainda assim, segue como uma boa oportunidade para observar um possível adversário do Brasil mais adiante no torneio. No mesmo horário, Senegal e Iraque também entram em campo. As duas seleções chegam pressionadas e precisam de uma vitória acachapante para ainda sonhar com a classificação, ao menos como um dos melhores terceiros colocados entre os grupos. À noite, às 9 horas, Cabo Verde enfrenta a Arábia Saudita, enquanto Uruguai e Espanha fazem outro confronto de peso na rodada. Já na virada do dia, a programação segue com Nova Zelândia e Bélgica, além de Egito e Irã, os dois jogos à meia-noite. O cenário da Copa continua em construção, com cada jogo influenciando diretamente no desenho do mata-mata e mantendo a disputa completamente aberta. Você segue acompanhando o Torcida 92 de segunda a sexta, às 8h30 da manhã e ao meio-dia. E nos finais de semana, em edição especial ao meio-dia, para ficar por dentro de tudo que tá rolando na Copa do Mundo FIFA 2026.
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2: Swift, que tem 36 anos, é a mulher mais jovem a entrar no Hall da Fama dos compositores, criado nos Estados Unidos para homenagear os criadores de música popular que têm um destaque há pelo menos 20 anos. Taylor foi homenageada esse ano ao lado de outros compositores bem mais experientes, como Alanis Morissette.
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2: Alanis até compara a composição a uma reação química. Desafios, dor, raiva, todos os sentimentos se misturam nas canções dela. Para Alanis, é um processo sagrado que ela trata com o máximo apego. 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

0: critérios firmados por Neymar e Virgínia Fonseca com a plataforma de apostas Blaze. Mas atenção, o órgão deixou claro que nem Neymar nem Virgínia são alvos da investigação. O foco está nas estratégias de marketing utilizadas pela empresa, especialmente no uso de expressões como renda extra para promover os serviços da plataforma. A apuração também analisa denúncias de usuários sobre possíveis retenções de valores, bloqueios de contas e cláusulas consideradas abusivas. Segundo o Ministério Público, mais de 45 mil reclamações contra a empresa já teriam sido registradas, o que levou à abertura do inquérito.
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11: 12 horas e 39.

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4: Nessa sexta-feira, dia 26, a equipe sub-20 do Reio Prefeitura de São João entra em quadra para o primeiro jogo da final da Liga Paulista de Futsal. A partida será realizada no ginásio do SIC, às 7 horas da tarde, com entrada franca. Essa é a primeira vez que o futsal sãojoanense chega a uma decisão da competição, o que aumenta a expectativa em torno do confronto. A final será dividida em duas partidas. Se ainda assim houver empate, a decisão vai para os pênaltis. Para acompanhar, é só comparecer ao SIC às 7 horas.
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2: Olá aí, tudo bem galera, beleza? Uma ótima tarde de sexta-feira, sextou bebê, finalzão de semana pintando na areia aí, tranquilo? Desde já um ótimo final de semana pra você que tá pintando agora aqui na pista 921, muito prazer, eu sou o Nivaldo, já tô chegando, tô na área com a primeira edição do arquivo do seu final de semana até as duas, as velhinhas desfilam com toda a elegância aqui na pista, uma porrada de som bacana pra você curtir, viajar e matar saudade sempre com a 92. Hora de dar aquele gás, o volume aumenta aí no talo, que pra começar bem a primeira edição do arquivo do seu final de semana tem Biquíni Cavadão, Múmias.

versão do Tuba Wamba. Eu adoro essa música, boa demais, né? Com Tube Thumping, também Legião Urbana, Eduardo e Mônica, teve Braids of Glory com Bon Jovi. Só sonzeira, primeiras da primeira edição do arquivo desta sexta-feira. O arquivo só começando, tem uma sonzeira pra rolar ainda até as duas.

classificados para 16avos de final com resultados importantes ontem. No grupo D, os Estados Unidos perderam para a Turquia por 3-2, mas mesmo assim terminaram na liderança da chave. A Austrália ficou com 0-0 com o Paraguai e avançou em segundo lugar. O Paraguai tenta a classificação com um dos melhores terceiros. Pelo grupo E, o Equador surpreendeu e venceu a Alemanha por 2-1 e se classificaram na terceira posição do grupo. Mesmo com a derrota, os alemães ficaram na ponta do grupo, enquanto a Costa do Marfim bateu Curaçao por 2-0 e também garantiu classificação. No grupo F, a Holanda confirmou o favoritismo, venceu a Tunísia por 3-1 e terminou em primeiro. Japão empatou com a Suécia por 1-1 e avançou na segunda posição. Os suecos também se classificaram, mas em terceiro. Hoje tem mais decisão. Às 16h, Noruega e França fazem confronto direto pela liderança do grupo I. No mesmo horário, Senegal e Iraque se despedem da fase de grupos. Mais tarde, às 21h, Uruguai encara a Espanha em um jogo pesado pelo grupo H. Ao mesmo tempo, Cabo Verde e Arábia Saudita lutam por sobrevivência e por mais uma possível vaga entre os melhores terceiros. E à 00h, pelo grupo G, Egito e Irã se enfrentam, enquanto Bélgica e Nova Zelândia também buscam classificação. A Copa entra na reta final da primeira fase de cada jogo, valendo muito. Eu sou

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1: O quadro a seguir não é recomendado para menores de 14 anos.
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4: Atenção, torcedor brasileiro, confira comigo agora como é que a casinha da viúva abriga o bacê do mal casado. Olha, mulher viúva, faz tempo que há mais de 10 anos não dá uma bela de uma chinelada. Ela tá que tá, é fogo no rabo, na churrasqueira, na lareira, em todo lugar. Vem um amigo antigo casado que há muitos anos não aparecia, que há mais de 2 anos não dá também uma raquetada na bolinha da patroa. A viúva percebe, se achega, começa com papo de cachorro, tenta tirar o dele da coleira. E o dele que fica lá embaixo, no meio das pernas. Ele topa, tira a roupa, vai para cima. E quando ela vê que ele tinha um cão linguiça ali embaixo, ela abriu a casinha, pegou o bacê do cara e abrigou. E o bacê do casado foi a viúva quem abrigou. É mais um linguiça lá dentro do quentinho. O cara foi lá, a viúva tava afim de dar. E agora, hein, tagarela? Agora? Agora é bola na rede, né? Porque mulher viúva que não tá legal só fica bem levando um belo...

0: Anos 80, matando saudades com 92, Banda Zero com Quimeras, também Lenny Kravitz com California, U2, Rihanna e Jay-Z, Haiti, Mon Amour, só sonzeira aqui do arquivo, fechou com toque de classe, primeira edição do seu final de semana, desta sexta-feira, o arquivo já era, lembrando que logo mais às 7 eu tô na área, às 7 da noite eu mando a segunda edição do arquivo do seu final de semana, mais uma hora pra você curtir, viajar e matar saudades, combinados? Beleza? Uma ótima tarde pra você de sexta-feira, um excelente final de semana, às 7 eu tô na área e a gente se fala.
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5: A Prefeitura de São João da Boa Vista publicou nesta terça-feira o edital de concorrência eletrônica para a contratação de uma empresa especializada para a construção.

0: construção da ponte sobre o córrego São João, conhecida como Ponte do Ralph. A estrutura está interditada desde o dia 9 de fevereiro. O valor estimado para a execução dos serviços é de R$ 2.488.801,98. A empresa que oferecer o menor preço para realizar a obra deve ser contratada, e os pagamentos serão feitos de acordo com cada etapa do projeto que for concluída. As empresas interessadas poderão enviar propostas por meio eletrônico até às 8:30 da manhã do dia 8 de julho de 2026, pela plataforma da Bolsa de Licitações e Leilões, a BLL. O edital está disponível no site.
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1: Casa e Design. Às vezes a gente acha que precisa comprar algo novo para renovar a casa, mas muitas vezes a solução está dentro do próprio ambiente. Experimente trocar objetos de cômodo, mudar a posição de uma poltrona, reorganizar uma estante ou até alterar a disposição dos quadros. Esse movimento renova o olhar e faz a casa parecer diferente, sem gastar nada. Os decoradores chamam isso de releitura do espaço. E a verdade é que toda a casa precisa de uma nova releitura de vez em quando.
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2: 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If the
3: whole world. When you sit down to write a song, you try to be honest, then.
4: Niall Horan tenta ser o mais honesto possível nas músicas. E hoje ele tá aqui no Top 20 Estados Unidos. Tudo bem por aí? Eu sou a Tina Roma. Quem passa por aqui também é a Nicki Minaj.
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4: Ela tá arrependida do que cantou no passado. Tem ainda Boy George.
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4: Hugh Jackman encarando mais um herói no cinema.
7: 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It's hard to talk.
4: Pra Taylor Swift ter uma música em Toy Story, tem um gostinho especial.
8: It's just such an incredible world of imagination. And
4: Lizzo não desgruda das raízes.
9: This is like a part of what I do. This is, you know.
4: Mas antes, bora começar aqui a nossa contagem da semana.

0: Santos, Ariana Grande. O encerramento da Copa do Mundo promete um marco histórico. Pela primeira vez na história do torneio, a grande final vai ter um show de intervalo tipo o Super Bowl, com BTS, Madonna e Shakira. E a ideia é arrecadar 100 milhões de dólares para a educação infantil no mundo. 30 milhões já foram arrecadados antecipadamente. A organização está por conta do Chris Martin, do Coldplay, que deve colocar no palco também figuras icônicas dos Muppets. Como é que será essa história, hein? Would you like to know a secret? O Hugh Jackman assume um dos personagens mais famosos da literatura inglesa numa versão completamente diferente daquela que o público está acostumado. O ator é o protagonista de A Morte de Robin Hood, filme sobre os últimos dias do lendário Fora da Lei, numa abordagem mais sombria. Só que mesmo interpretando Robin Hood, parece que o Jackman não tem dúvidas sobre qual dos personagens sairia vencedor em um duelo.
1: Logan.
0: Logan, e ele explica por quê. O Wolverine consegue se curar, ele tem garras, mas é difícil superar o Robin Hood no corpo a corpo.
2: That's what I think is very demonic about the industry as a whole.
0: A cena musical é organizada de uma forma muito demoníaca. Nick Minaj voltou a chamar a atenção dizendo que o setor muitas vezes incentiva a adoração de bens materiais em vez de valores mais profundos. A Nick também disse sentir responsabilidade pelas mensagens que ela transmitiu no início da carreira, quando ainda era muito jovem, e não percebia o impacto que as letras poderiam ter sobre os fãs. Se pudesse voltar no tempo, a Nick mudaria muitas coisas que cantou. Ela acha que a indústria musical faz as pessoas sentirem que nunca são suficientes.

0: Hendrix and Ray.
1: Oh my God, it's happening. It's really happening. Do you know what that means?
0: Shrek 5 já ganhou trailer com direito a burro, Shrek, Fiona, embarcando numa viagem com novas figuras, inclusive um boneco de neve perturbador. Zendaya é novidade no elenco. Ela dá voz a um dos filhos do casal ogro. Mas a gente vai ter que esperar para ver essa história completa. Shrek 5 estreia só em junho do ano que vem. Acho que nunca tive medo de experimentar algo diferente. Boy George acredita que a inteligência artificial nunca será um problema para ele. Ele comparou com o vinil. Depois vieram os CDs, os pendrives. Tudo mudou e muitos se adaptaram. Como artista, você pode ficar por aí reclamando que as coisas não são mais como antes. Ou então pode simplesmente dizer, vou nessa. Boy George prefere a segunda opção e está embarcando na onda. The Weeknd começou uma turnê mundial e já de cara confirmou que vai se afastar dos palcos por uns 2 anos. Ele quer desaparecer do planeta para todo mundo ficar com saudade. E aí ele volta em uma nova fase criativa. Por enquanto, só na música. A parte final da turnê será na Ásia, em novembro. É lá que o Abel diz que quer pegar inspiração para as músicas novas. O The Weeknd conquistou o título de turnê solo.

0: when you sit down to write a song, you try to be honest. And
1: Niall Horan tenta ser o mais honesto possível nas músicas.
2: Just such an incredible world of imagination. And
1: pra Taylor Swift ter uma música em Toy Story tem um gostinho especial. A Lizzo não desgruda das raízes.
3: This is like a part of what I do. This is, you know,
1: tudo isso já já.
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0: Pais revelaram que o principal herdeiro de seu patrimônio será o filho, Bear, de apenas 9 anos. Liam Payne morreu em outubro de 2024, aos 31 anos, e como não deixou o testamento, a legislação britânica determinou que a herança fosse destinada ao filho. O patrimônio do cantor está avaliado em cerca de 22 milhões de libras, o equivalente a aproximadamente 144 milhões de reais. Segundo os documentos, grande parte desse valor ficará protegida em um fundo até que Bear atinja a maioridade. A administração dos bens será feita pela cantora Cheryl, mãe do menino, ao lado de um advogado designado pela justiça.
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5: 2:28.

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5: As gorduras saturadas são consideradas pela comunidade médica as mais prejudiciais. Só perdem a posição de inimigo público número um para o fumo, a dependência do álcool e o xarope de milho de alta frutose. O Bem Viver vai te dar algumas dicas de como consumir menos essa gordura do dia a dia. Tire a gordura visível da carne antes e depois de prepará-la. Fuja das frituras e da pele do frango. Substitua a manteiga por azeite de oliva, ótimo para cozinhar e passar em torradas integrais. E esqueça o ketchup, a maionese e os molhos de salada comprados prontos. Faça o seu próprio tempero. E eu, Ana Paula Barros, volto já já com mais uma dica para nossa saúde.
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1: Se você gosta de música eletrônica, o hit do britânico Silva Bump é curto, viciante e virou uma das apostas no verão do hemisfério norte.

0: estreia do novo Toy Story tá dando o que falar e tem recebido boas críticas. Quem tá na trilha sonora é a Taylor Swift.
1: It means so much to me to actually be a part of this film in some small way, just because.
0: Pra ela, o convite teve um significado especial justamente por ser um mundo tão cheio de imaginação, humor, comédia. A animação marcou a infância de tantas crianças e dela mesma, que viu o primeiro filme quando tinha 5 anos e depois não perdeu nenhum outro. Sempre foi fã. Toy Story 5 é bem diferente dos filmes anteriores e os brinquedos precisam provar que ainda tem espaço na vida da Bonnie em um mundo cada vez mais dominado por telas e tecnologia. Os produtores britânicos do 99 Souls pegaram duas músicas, do Destiny's Child e da Brand, e criaram uma

0: James Guetta and Olivia Dean.
1: And have been blown away by the
0: talent. Katy Perry quebrou o silêncio sobre seu ano infernal. Durante participação em um podcast, ela admitiu estar com raiva depois de ver sua vida profissional e pessoal desmoronar. Ela também virou alvo de piadas na internet depois daquela viagem furada ao espaço. Agora, Katy está pronta para exorcizar os demônios e deixar o passado para trás. O romance com o ex-primeiro-ministro do Canadá, Justin Trudeau, vai muito bem. E

0: try to be honest then.
1: Niall Horan tenta ser o mais honesto possível nas músicas. A Lizzo não desgruda das raízes.
2: This is like a part of what I do. This is, you know, the...
1: Tudo isso já já.
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6: O governo brasileiro pretende lançar nos próximos meses sua primeira emissão de títulos da dívida no mercado financeiro da China. A operação pode movimentar até 5 bilhões de yuans, o equivalente a cerca de 735 milhões de dólares. Os chamados Panda Bonds são títulos emitidos por governos ou empresas estrangeiras e negociadas em moeda chinesa. Na prática, investidores chineses emprestam recursos ao Brasil, que se compromete a devolver o valor com juros no futuro. Segundo o Ministério da Fazenda, a medida faz parte da estratégia de diversificar as fontes de financiamento do país e reduzir a dependência do dólar. A iniciativa acontece em meio ao fortalecimento das relações econômicas entre Brasil e China, que hoje é o principal parceiro comercial dos brasileiros.
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Warren antes Bruno Mars. Um processo milionário envolvendo Chris Brown virou de ponta cabeça em Los Angeles. O julgamento foi anulado depois que um dos jurados descumpriu as regras do tribunal, pesquisando informações sobre o caso na internet e compartilhando conteúdo com outros integrantes do júri. A ação foi movida por Maria Ávila, ex-funcionária do cantor, que acusa o cachorro de Chris Brown de atacá-la em 2020, deixando sequelas. Ela pede cerca de 90 milhões de dólares em indenização. O cantor reconhece que o ataque aconteceu, mas a disputa gira em torno do valor da indenização.

0: Olivia Rodrigo antes BTS.
1: Very like active on social media and like talking directly to the people who support me.
0: Comecei minha carreira muito ativa nas redes sociais, falando diretamente com as pessoas que me apoiam e com a minha base de fãs. Lizzo disse que mesmo depois do sucesso que fez, continua com essa relação online e muita gente se surpreende quando ela responde uma mensagem. A cantora disse que nunca vai mudar, não vai esquecer de onde veio.
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0: when you sit down to write a song, you try to be honest. And
1: Niall Horan tenta ser o mais honesto possível nas músicas e já já ele tá por aqui junto com as 5 poderosas da semana.
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0: conhece o seu adversário nos 16avos final da Copa do Mundo. Será o Japão, uma seleção organizada, veloz e que chega embalada após terminar a primeira fase sem derrotas. Os japoneses empataram com a Holanda na estreia, golearam a Tunísia por 4-0 e fecharam a fase de grupos com um empate diante da Suécia. A campanha garantiu a segunda posição no Grupo F e o encontro com a seleção brasileira. Comandado há 8 anos pelo técnico Hajime Moriyasu, o Japão tem como principais características a disciplina tática, a marcação organizada e a velocidade nos contra-ataques. O ataque conta com nomes como Daisen Maeda, Hitson Doan e Ueda, jogadores que costumam dar muito trabalho às defesas adversárias. Mas existe um tabu importante. Apesar de já ter chegado 5 vezes às fases eliminatórias de uma Copa do Mundo, o Japão nunca conseguiu vencer uma partida de mata-mata no torneio. Nas últimas edições, os japoneses bateram na trave. Em 2018, abriram 2-0 contra a Bélgica e sofreram a virada. Em 2022, eliminaram a Alemanha e a Espanha da fase de grupos, mas caíram nos pênaltis para a Croácia. Agora o desafio é ainda maior. Do outro lado, estará um Brasil que terminou a primeira fase como líder do Grupo C, com 2 vitórias, 1 empate e uma atuação convincente contra a Escócia. O confronto entre Brasil e Japão acontece na próxima segunda-feira, às 2 da tarde, em Houston. De um lado, a tradição de 5 títulos mundiais. Do outro, um Japão que sonha em fazer história e vencer seu primeiro mata-mata em Copas do Mundo. Por aqui, Cido Gamedo, e a qualquer momento tem torcida Brasil na Copa. A América é nossa. América é nossa.
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1: Se a ideia é esquecer os problemas por alguns minutos, a trilha sonora tem que ter a música nova da Slater.

0: está subindo cada vez mais aqui nas rádios americanas. Esse é um dos projetos musicais mais influentes das últimas duas décadas. Só que muita gente não sabe que, na prática, a banda é quase uma operação de um único homem, Kevin Parker, que escreve, grava, toca praticamente todos os instrumentos e ele produz a maior parte das músicas sozinho. Esse cara sofreu perda parcial de audição em um dos ouvidos quando era adolescente e isso não impediu que ele se tornasse um dos produtores mais respeitados da música moderna.
1: Yeah, I guess like when you sit down to write a song, you try to be honest and.
0: Acho que quando você se senta para escrever uma música, tem que ser honesto. Eu realmente queria isso. Niall Horan convida os fãs para um jantar e 12 músicas inéditas estão no cardápio. No disco novo, ele explora temas como amor, perda e aquela sensação comum de querer pausar por um tempo. Para ele, a história tem que ser contada e contada do jeito certo, sem rodeios.
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0: Olivia Dean tava na liderança semana passada, caiu pro segundo lugar, antes da número 1.
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0: Bom, bora voltar lá pra 2024. Há exatamente 2 anos, a Sabrina Carpenter tava na liderança das rádios americanas com uma música sobre autoconfiança que ela escreveu rapidinho.

0: hoje ficam no troca-troca Bruno Mars e Olivia Dean. Essa semana, o Bruno se deu melhor. Muito obrigada pela sua companhia, valeu!
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4: A Prefeitura de São João da Boa Vista divulgou nota à imprensa e à população em que se manifesta sobre a convocação do Ministério Público do Estado para prestar esclarecimentos a respeito de um contrato firmado com uma empresa terceirizada responsável por serviços de manutenção e conservação ambiental e urbana. Segundo a administração municipal, não existe investigação em curso nem processo de improbidade administrativa contra a Prefeitura. Segundo o Executivo, já foram enviadas à Câmara mais de 5 mil páginas respondendo aos questionamentos apontados. A matéria com a nota completa você confere em 92fmsaojoao.com.br.

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6: Preparem suas bagagens e tenham todos uma ótima viagem.
7: Próxima parada. Uma das coisas mais bonitas de viajar é que nenhuma experiência precisa ser igual a outra. Em vez de apenas visitar lugares, tente aprender algo em cada destino. Pode ser uma palavra nova, uma receita típica, um costume diferente ou um pouco da história local. Essas pequenas aprendizagens transformam a viagem em algo muito mais rico. Você deixa de ser apenas um visitante e passa a se conectar de verdade com o lugar. No final das contas, viajar é uma das formas mais prazerosas de aprender sobre o mundo e sobre nós mesmos.
6: Atenção, senhores passageiros. Tenham todos uma ótima viagem.
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0: Cadê Thiaguinho, gente?
1: Eu faço até brigadeiro de madrugada.
0: E olha que eu tô só começando. Você tá bem? Tá tudo tranquilo? Então vamos nessa, agora tem dona
2: Luan Santana e Léo Foguete.

Siqueira. Vou te explicar essa história. O novo álbum da cantora intitulado Beach, lançado no dia 5 de junho, não conseguiu entrar na Billboard 200, que é a principal parada de álbuns dos Estados Unidos. Segundo dados da Luminate, o disco vendeu menos de 3 mil cópias na semana de estreia e somou menos de 3 milhões de reproduções nas plataformas de streaming. O resultado contrasta com o álbum anterior, Special, que estreou em segundo lugar na Billboard em 2022. Especialistas apontam que a repercussão das acusações judiciais enfrentadas pela artista nos

revelou que iniciou as gravações do projeto nos Estados Unidos. O disco servirá de base para sua primeira residência de shows em Las Vegas, batizada de Viva La Lisa. A cantora se tornará a primeira artista de K-pop a realizar uma temporada fixa de apresentações na cidade, seguindo os passos de nomes como Adele, Lady Gaga e Celine Dion. Além da música, Lisa também expande sua carreira como atriz. Após estrear na série The White Lotus, ela já tem confirmado um filme de ação e uma comédia romântica para Netflix. A nova fase reforça o momento de consolidação internacional da estrela tailandesa, que recentemente fez história ao participar da abertura da Copa do Mundo de 2026.

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0: representante do Guinness World Records. Eles deram o título de ícones para o grupo por causa de todo o sucesso e vários recordes que elas bateram no mundo todo. As meninas realmente mudaram o cenário do K-pop, né? E conquistaram fãs em todos os lugares com as músicas e os shows delas.
1: Sobraram as marcas das brigas.

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4: Na manhã de 24 de junho, por volta das 8h35, em São João, a Polícia Militar atendeu a uma ocorrência de roubo em uma distribuidora de bebidas no bairro Durval Nicolau. Segundo informações, dois indivíduos teriam invadido o comércio e anunciado o roubo, sendo que um deles estaria em posse de um objeto semelhante a uma arma longa. As vítimas relataram que foram rendidas e mantidas sob controle durante a ação criminosa, enquanto os autores subtraíam mercadorias do local. Em seguida, os indivíduos deixaram o estabelecimento e fugiram em direção desconhecida. Eles ainda não foram identificados e o caso está sendo investigado pela Polícia Civil.
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4: Tecnologia. Hashtag fica a dica no seu radinho. Oi, oi, oi. É Rodrigo Campos aqui. Deixa eu te falar, a Sharp acaba de entrar no mercado dos relógios inteligentes com o seu primeiro smartwatch. Desafiando diretamente, sabe quem? A Apple. Pois é, o grande diferencial do modelo é a tecnologia de medição automática de calorias, que promete mais precisão no acompanhamento das atividades físicas e da queima calórica diária. Bom, com esse lançamento, a empresa busca uma fatia maior do setor de tecnologia de saúde.

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compra um carro, junto dele vem um livro que muitas vezes passa anos sem ser aberto. O manual do proprietário. E a verdade é que ali existem informações valiosas sobre manutenção, funcionamento e recursos que muita gente nem sabe que o carro possui. Então, reserve alguns minutos para folhear esse material. Você pode descobrir configurações, alertas e orientações que ajudam a conservar o veículo e evitam erros comuns. Às vezes, a melhor dica automotiva já tá dentro ali do porta-luvas.

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vez mais clara, a pressão no campo de ataque. Essa tem sido uma das grandes armas do técnico Carlo Ancelotti. A estratégia é simples: roubar a bola o mais perto possível do gol adversário. E os números mostram que está dando certo. Dos 33 gols marcados pelo Brasil desde a chegada de Ancelotti, 8 nasceram exatamente de recuperações de bola no campo de ataque. Ou seja, praticamente 1 a cada 4 gols. Na vitória sobre a Escócia, pela última rodada da fase de grupos, os dois primeiros gols saíram dessa forma. A seleção pressionou, forçou o erro do adversário e aproveitou as oportunidades. Segundo dados da FIFA, o Brasil forçou 108 perdas de posse dos adversários apenas na primeira fase da Copa, um número que mostra a intensidade da equipe. Para Ancelotti, roubar a bola perto da área adversária não só aumenta as chances de gol, como também evita que os jogadores percorram longas distâncias para marcar. Com identidade definida, marcação agressiva e ataque eficiente, o Brasil segue para o mata-mata, mostrando que tem muito mais que talento. Tem um plano de jogo que está funcionando.

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0: Sabe aquela resenha de fim de semana? A galera reunida no churrasco, colocando o papo em dia e tomando aquela gelada?
1: Sei, e adoro. Mas tá faltando um sambinha, né?
0: Não falta mais. Agora, todo final de semana tem um SPC por aqui. E não tô falando do grupo não, hein?

0: liga aí, que todo final de semana tem SPC, samba, pagode e churrasco no seu rádio.
1: Aí sim, hein?
0: É claro que o churrasco é por sua conta, mas a trilha sonora deixa com a gente.
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6: 5:57.

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0: 117 rádios em todo o país, começando pra você.
1: É pequeno.
0: É a pequena, é a conta serena, é a pequena.
1: Menino, que programa chique, é tanta rádio ouvindo a gente, é tanto orelha.
0: Só pra cá e sempre lembrando, risadinha, que aqui o homem mais sério do Brasil.
2: E apoio.
0: E a gente tá aqui com os brutos.
1: É
0: já, já a gente abre as aulas e eles participam.
1: Ao vivo.
0: Ao vivo. Mudinho, já a participação, você pode ser membro também. O membro tem ingresso mais barato, conteúdo aqui que você vai observar. Os brutos estão aqui do outro lado, no banco aqui pra não espantar, tá entendendo? E a gente querendo entender como é que a mulher, ela tenta entender outra mulher, se ela comenta na... Eu tenho dificuldade pra entender a mulher, porque ela diz, não sou falsa, não. Mas comenta, linda! Ixi. Na foto de uma amiga feia, né?
1: É só o que tem.
0: Lá no meu interior, comunidade agrícola, né? O pessoal só plantando macaxeira, fazendo roçada de milho verde. Aí tinha lá seu Chico Félix. Fico feliz tendo um tourão daquele, se falando aí, um touro arrumado mesmo, touro de raça, que pra gente lá, o povo liso, era misturado, não tinha raça pura. E esse touro era puro mesmo, que ele tinha um compadre dele que era estribado e deu a ele um garrote Nelore, e o bichão ficou um monstro, aquela ancazona, o bicho peitoral. Aí ele disse, eu Chico feliz, quanto é pra gente botar uma vaca da gente, uma garrota, uma novilha pra cruzar? Ele disse, rapaz, eu cobro caro, porque meu touro é o único aqui que é puro de origem, né, Lore? Disse, quanto é? Ele disse, rapaz, pra tirar essa raça aí, eu cobro cada cruzada dele, eu cobro 1.000 conto. Pô, tudo lisão, 1.000 conto tá certo, não, é caro demais. É, mas o touro dele... E aí o pessoal disse, vamos falar com o prefeito, que isso aqui é bom pra gente, que dá um melhoramento da raça.
2: É...
0: Mas vamos fazer uma festa. Aí quando foi lá, e juntaram. Aí todo mundo, a população, batendo palma. Prefeito, prefeito. Aí todo mundo organizado. Ele agora comprou o touro pra prefeitura. População, os votos pra vir. E todo mundo animado, que agora vai ter todo mundo raça pura. Vai dar um melhoramento do plantel. Quando foi disso, soltaram pro povo ver o touro pegando as novilhas dos outros. Aí chegaram os agricultores, botavam as novilhas. O touro cheirava. Levantava. E nada de cobrir. Aí todo mundo olhando, oxe, amigo, esse touro é tarado. Ele cobre 20 novilhas por dia. É conhecido. Aí a oposição já puxou os cabos que puxam a oposição, que bota logo o gosto ruim, né? Tá vendo aí, ué? Gastou dinheiro numa merda dessa. Bora fazer churrasco desse touro agora, pra pelo menos comer. Não! Aí Chico Félix defendeu. Não, não é assim não. Disse, meu amigo, é o prefeito de Chico Félix, eu comprei minha confiança. Todo mundo dizendo que seu touro era de qualidade, puro de origem, Nelore, o melhor da região, para o melhoramento do plantel. Tô passando uma vergonha agora. Seu touro não quer mais cobrir as vacas? Disse, não, prefeito. Ele não cobre mais não, porque agora ele é funcionário da prefeitura.
3: Para o seguro. Tem cerveja aí?
4: Tem!
3: E tá gelada?
4: Ah.

0: mandaram uma mensagem aqui. Tá gravando não, mandaram mensagem pra Beto, localização.
1: Eita, o carro pipa.
2: Passa tua localização, que tô indo levar teu colírio.
1: Olha aí, o carro pipa com colírio.
3: A mãe da micharia.
1: Tá forjado, seu afogado, isso é da minha frente. Se eu não comandar essa questão, isso é da minha frente. Olha aí, sai da cara de
3: Tá pegando
1: o caminhão pipa pra colírio. É o pequenininho, abo oi.
3: Vai se lascar também você, seu vagabundo safado. Vai se lascar. Um cabra desse, um bigode escorrer pinico dos infernos desse. Manda você dizer que uma briga na orelha aqui, um pau do c**** e ele. Um cachorro safado. E pô no mãe!
1: Amoi,
3: velho! Safado!
1: Um mau olhado!
3: Se lasque também! Cala sua boca, seu vagabundo! Tu é um vagabundo também!
0: Tu é uma praga da porra fazendo.
1: Tu é doido, mal olhado do homem, deixa o tamanho de oi!
3: Tu é doido!
1: Tira essa merda aí, estou arrancando essa merda agora!
4: Se for me dizer, eu dou no oi só, viu?
0: É! Não, isso aqui é colírio só pra 3 dias, aí depois acaba!
3: Vai te lascar pra lá, rapaz! Colírio pra 3 dias, tu gosta de mangar da cara dos outros, né? A carinha de gente safada tu tem! Que carinha assim que esse palhaço tem!
0: Aba do oi, viu?
3: Não é que.
1: Tem uma passagem bíblica que fala dele. Não olhe o cisco no olho dos outros pra olhar uma trave no seu. Dele é uma trave no seu.
3: É uma vagabunda. Isso é um cafajeste, safado. A gente tá fazendo o que aqui mesmo, na moral. A gente tá fazendo o que aqui mesmo. Que cara da cara de ra que esse cabo é, viu? Que vagabundo. Atrás a boia dos infernos, tu é.
0: É brincadeira.
3: É verdade.
0: Quer que nós rindo do teu oi.
3: Cala a boca, Chico Besta-Fera.
1: Por isso que eu gosto de tu, Ferinha. Olha, tá vendo? Ferinha gosta de brincadeira, não é não, Ferinha?
0: Não, quem gosta é tu, filha.
1: É porque a brincadeira é um jumento, tem lá em casa.
3: Pega ele. Olha o orelha dele, parece aquele teletônio.

0: até o barro, porque tinha um retiro lá no interior.
1: Mãe tava até doente, mas quando teve a festa, ela melhorou.
0: Foi, tá vendo aí como é? Aí, isso que foi? Foi a festa? Não, mostraram a nota de 200,
2: fregaram na cara dela.
1: Fregaram na tua cara, filho de rapariga. Tu, mãe, tu.
3: Vai, Mangal, tu sabe que ele não presta. Tu sabe que esse safado nunca prestou. E tu ainda fica aí.
0: A mãe dele
3: só
0: dizia.
3: Presta assim pra tu. É.
0: Dona Chica Besta Fera dizia. Ele disse: olha aí,
3: olha o nome dela.
0: Tá de sério, né? Nem combina gastar o nome de Maria Estela com a.
3: Com a.
1: Daquela, com a mulher feia daquela.
0: Ela é tua mãe.
1: Ei,
0: feia
1: a tua.
0: Ela chegou. Ela chegou.
1: Seu pai até morreu.
0: Ei,
1: de desgosto.
0: Se eu estiver passando mal, não me leve pro hospital. Esfrega essa nota de 200 na minha cara que eu torno. Ela disse isso.
1: Vai, tu, mãe, teu f***, vai dar cara. Torna pra tua mãe, aquela quenga.
0: Ei, aí, falando aí, pai Teobaldo, lá do meu interior, lá tinha um retiro das mulheres. As mulheres iam pra lá pra ficar rezando, ficar orando e tudo, é só as mulheres, né? Aí, foi pra lá, eram três irmãs, sabe? Que era Dona Bastiana, Dona Chica e Dona Tereza, que chamava Teca.
1: Dona Bastiana é irmã de mãe.
0: Pronto. Aí foram pra lá.
2: Dona Bastiana é irmã de mãe. Não me.
0: Aí foram pra lá. Não, aí quando não chegou lá.
1: Fei não é o nome, não. Fei é ela.
0: Rapaz, quando você viu um caba feio em qualquer canto do Brasil, esse é parente de ferinha. Porque, menino, se Lampião fosse vivo, dava uma pisa grande em teu pai.
1: E onde eu chego, eu tenho pão ambiente sua peste. Que é povo pacífico. Eu posso ter povo feio.
0: É porque o pai dele era cego, comia todo mundo, não tava nem vendo.
1: Tá nem vendo.
0: Todo tipo de milagre.
1: Até a mãe de Tizil foi no meio.
0: Tu é doido?
3: Não, não, não.
0: Foi da minha mãe, viu? Que já andou família, mano.
3: Andou família?
1: Já foi família, eu já rapaziada.
0: Não, macho, eu tava dizendo, não, porque isso aí é todo mundo unido, sabe? Que às vezes o pessoal diz, não, na família de Ferinha é misturado. Não é misturado, não, é só quenga mesmo, né, Ferinha?
1: É quenga da tua mãe. Tua mãe é filho de rapaziada.
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Roberto Justus. Nas redes sociais, Ana Paula revelou a escolha de uma chamada pedra fóssil, um material de alto padrão que preserva vestígios de organismos marinhos formados há cerca de 50 milhões de anos.

0: construídos ao longo de milhões de anos. A nova mansão da família segue ganhando forma em São Paulo e, pelo visto, cada detalhe está sendo escolhido com muito requinte e personalidade.
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0: Alô?
1: Alô, eu queria falar com Jurema.
0: Quem é que quer falar com ela?
1: Nome, quem é você?
0: É o dono da casa, moço.
1: Mas você é o que é de Jurema?
0: Sou o esposo dela.
1: Mas não tá aí, não?
0: Tá aqui, por quê?
1: Você tem como chamar ela?
0: Mas quer falar, só quer falar com você, sou o esposo dela e acaba na maior. Ai, deixa eu ver. Abusado.
1: Alô? Alô?
2: Quem é?
1: Ô, Dedé, você tá ocupada?
2: Por quê?
1: Você pode falar agora?
2: Pode.
1: Mas como é seu nome completo?
2: Por que você tá perguntando?
1: Não, porque eu quero saber se é você mesmo.
2: Não, eu quero saber o porquê, que eu não sei com quem eu estou falando, não posso dizer a minha vida.
1: Não é sua vida não, porque eu quero saber se você é realmente Jurema.
2: Mas por que? Me diga o porquê que eu lhe digo.
1: Não, mas me diga uma coisa, quanto é que você cobra de juro, hein?
2: Tô entendendo nada do que você tá dizendo,
1: né?
2: Eu vou desligar, você me desculpa.
1: Não, desligue não, Júlio, mas desculpa, sim, eu tô atrapalhando, é porque eu não entendo, né? Não luto com isso, eu sou vaqueiro, a pessoa não te escuta nem nada.
2: Nossa
1: Senhora
2: do Céu.
1: O que foi?
2: Meu amigo,
1: diz, olha,
2: tchau, viu?
1: Não, desligue não, Júlio, me escuta, é outra coisa, olha.
2: O que é, diga?
1: Será que eu pedindo dinheiro emprestado, dá pra comprar um capacete pra senhora?
2: Estou com a Bina aqui, vou passar pro sargento sua ligação, viu, seu cachorrão?
1: E o que foi que eu fiz?
2: O que você tá ligando pra mim?
1: Não quer saber que você tá me esculhambando.
2: Quem é você? Eu não sei que direito você tá ligando pra minha casa, porque eu tenho vídeo de comércio, eu preciso do meu telefone, você fica ligando com... Tem nada a ver?
1: Tu me empresta R$1.000 pra eu pagar 10.
2: Mas você sabe do trem,
1: homem. Então me empresta uma coisinha pra eu comprar um capacete.
2: Seu raio, você vai ligar pro macho pra... Seu...
0: A sua mãe, filho de
1: ra... É o teu, homem?
0: Filho de ra... Pode mudar a mãe!
1: Ah, respeito, viu?
0: Eu respeito o quê, seu filho de
1: ra... Como era isso, hein?
0: Tem o que fazer, rapaz.
1: O assunto é com ela, não é com você, não.
0: Então, mas ele tá falando comigo, seu filho de ra... Você pega a... Bota no... Da sua mãe.
1: Ah, respeito!
0: Sua mãe, respeito não. Da sua mãe, seu filho de ra...
1: Rapaz!
0: Aqui tem identificador de chamada, viu?
1: Meu, que é só dinheiro emprestado!
0: Não, eu vou dar o dinheiro emprestado, você tá no... Da sua mãe.
1: Ah, respeito, viu?
0: Ao respeito, não.
1: Respeito, respeito de mãe que mãe já morreu.
0: Eu quero saber se sua mãe já morreu, filho de... Então você pega os interrelos e filho dela.
1: Rapaz, deixa eu falar com o Jurema.
0: Não vou deixar, não.
1: Ela tá aí, ó.
0: Ela não, seu filho de...
1: Rapaz!

0: Ferinha foi ser batizado, aí no lugar de água o padre usou só de cáustica, sabe? Aí ficou mesmo.
1: Eu vou no teu f*** com
2: o da cara de r***.
0: Foi.
2: Aí,
0: foi. Aí tinha, na época, né, Velocidade. Velocidade é amigo da gente também, que foi o primeiro homossexual lá do interior, que ele andava desse jeito, ó, se peneirando. Ele andava, parecia macho atleta que ele andava. É, parecia que ele tava mascando um Big Big com a regada, sabe? Velocidade, amigo da gente e tudo. Aí Velocidade, quando teve um batizado, né? Aí teve o batizado do filho de Ercílio, de seu Romeu. Aí o menino tava aqui, aí todo fez... Viva Deus! Viva Deus! Aí tinha um papudinho lá, esse castanho bebo. Deixa eu pegar ele! Pega! Aí, amigo de Assília, ele fez: Viva Deus! Rebolou o menino pra cima. Aí, quando foi pegar, macho. Aí a sorte foi que Velocidade vinha, o menino caiu: pega o menino, pega o menino. Aí, Velocidade pulou e pegou o menino. Ah, tudo bem! Muito bem! Aí o outro viado olhou pra ele e fez: que reflexo! Ele rebolou o menino no chão e fez: é velatom!
1: Reflexo!
0: É velatom! Ah. É o cabelo, menino! É velatom! Eu me lembro uma vez, vixe, Maria, tava se criando aí! Esse homem parece aquelas galinhas quando tá com gogo, né? É, mas...
3: No sol quente, se esticando assim, no sol quente, assim.
0: Era. Aquele cibito quando fica só com o pé aqui no gás e faz o outro faz assim.
1: Aquela galinha tua mãe quando tá se espreguiçando.
0: Uma vez eu me lembro da mãe de Ferinha, faz tempo, a gente fazia programa lá na Vale FM, lá em Juazeiro. Aí a mãe de Ferinha, quando foi com o doutor, um amigo da gente lá, programa doutor de rádio, né? Aí doutor Etevaldo, né? Aí disse que a mãe de Ferinha chegou lá, saiu do sítio, foi pra lá. Aí disse: olha, fez o exame dela, a senhora tá com um problema. Ela disse: o que foi? Ela disse: a senhora está com doença de Chagas. Aí ela disse: vala-me, São Francisco, o que é isso? Ele disse: a senhora foi picada por um barbeiro. Aí ela pegou ar, ele disse: e aquele nojento disse que era advogado.
3: Ah, vagabundo.
1: Quem mandou essa não prestar atenção?
2: A gente era um advogado.
3: Advogado.
1: Barbeiro.
0: Eita, o pai Tizinho.
1: É teu pai.
0: É mais da tua mãe.
1: É mais da tua mãe.
0: É mais da tua mãe.
3: Fazer o que ele vai falar com ele.
0: Eita, macumba da mãe. Uma mensagem agora chegando. Você pode mandar sua mensagem aqui pra gente. Obrigado a toda a audiência, você de todo o Brasil. A intenção da gente é levar alegria, deixar seu dia mais leve.
4: No sal eu tiro o olho grande. Mas se for o olho de Beto Tizil, tem que chamar os pais de santo do Brasil todinho.
0: Arrependido, em nome de Jesus. Tire isso daí, tá arrependido, Senhor. Misericórdia. Louvado Jesus, nome do Senhor Jesus.

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0: Ei, começando logo a bagaceira com a Edneia. Ela só vive com as roupas bem desleixadas, não liga pra nada, não se arruma. Aquelas camisas de político de 88, assim, a gola toda sambada, por isso chama ela de sambada, né? Usada. Aí eu vou dizer que ela tem um gato ladrão. Porque tem gente que tem gato na energia, ela tem um gato mesmo, que rouba carne, rouba as coisas, rouba
1: leite. Eu sei, que pega uma galinha inteira e leva direto pra ela.
2: Não se ajeita por si sem jeito,
0: né? Não respeita, ó. Mas nem ninguém. É sambada.
3: Homem, são ladrões também.
4: Homem.
2: Tem um que é ladrão, sim.
3: Aquele que chamava de larápio, né?
5: Homem.
0: Oi. Alô, Edneia, é?
5: É. Tá falando com quem?
0: Dona Edneia, eu tô ligando pra senhora pra resolver aquele problema do gato da senhora, né? Que tá dando um problema aí.
5: O que que tá com problema?
0: O gato.
5: Gato?
0: Olha, que a gente recebeu uma denúncia aqui que a senhora tem um gato e que ele tá roubando carne.
5: Você queria gato? Tem uma gata aqui. Pois ela tá entrando aqui, mexendo nas coisas, nas panelas, nas carnes. Eu sou muita mulher pra resolver os problemas da minha casa, viu?
0: Sim, foi a senhora que adestrou esse gato pra ele roubar dinheiro.
5: Roubando dinheiro?
0: Oi?
5: Ah, pois isso é trote, viu?
0: É não, denúncia!
5: Isso é trote, é muito, muito irresponsável, muito, muito sem vergonha que fica dando trote das casas, viu?
0: Dona Guiné, quem foi que ensinou esse gato a ser meliante, hein?
5: Ah, não sei, viu? É, mas eu vou descobrir, viu? Porque se voar, deixa resto. Deixa sombra, e se caminhar, deixa o rastro, viu?
0: Esse gato rouba o dinheiro e a senhora pega, é?
5: Que conversa de eu estar pegando dinheiro, meu senhor? Isso é conversa, eu vou processar dessa pessoa, eu quero que você diga quem é o nome, viu?
0: Não posso dizer que corre um segredo de justiça, mas o gato e a senhora estão em investigação.
5: Pois é, pois eu vou botar a polícia em cima disso aí, viu?
0: Mas a polícia já está em cima mesmo.
5: Pois é, eu vou dar uma queixa na polícia aí. E vou dar de cima, viu? Meus filhos vão chegar e aí nós vamos resolver tudo aí, viu? Porque na minha casa não tem isso aí não, viu?
0: Não queria nem dizer a senhora, mas a gente capturou esse gato, ele tá sob investigação, ele tá aqui, ó. Diga de novo aí. Ele tá até dizendo que quem mandou ele roubar foi você, que seu nome é Sambada.
5: Vai se danar, rapaz.
0: Sambada?
2: A polícia já tá em cima.
3: Ô mamãe, o momento ciência do programa de hoje quer que a senhora explique como é: se voar deixa sombra, se andar deixa rastro.
1: É que ela quando anda deixa moiteira.
0: Eu acho que não vou dar de novo.
2: Chico João roubar dinheiro.
3: Chico João?
0: Gata, mamãe. Eu tô chamando Sambada.
4: Homem.
5: Alô?
0: Alô, é da casa de Sambada?
5: É o quê?
0: Eu digo é da casa de Sambada.
5: Eu só não vou dizer Sambada porque, enfim. Alô?
0: Ei, o que tá acontecendo aí, hein?
5: Não, você quer falar com quem?
0: Com Dona Edneia, ela é o que é sua?
5: É minha mãe, porque o que foi? Você queria falar com quem?
0: Não, ela é com sua mãe, Edneia, mas na verdade eu quero falar com Sambada.
5: Não vai ficar só com fazer seu viado sem vergonha, corno sem vergonha, viado sem vergonha, vai dar teu r... Aqui, tá escrito aqui o nome, viu?
0: Ô, Sambada!
5: Acaba sem vergonha.
2: É, meu filho, na esquina, você tá dizendo não, Sambada.
3: Mamãe, ela escreveu esse número, tá escrito aqui esse número aonde ela escreveu?
2: Foi na palma da mão dela.
1: Exatamente, doutor. Essa Sambada não tem estabilidade norte-americana e nem alta escorte marciais.
0: Eu não vou ligar de novo, não. Edneia Sambada pegou a...
1: Cuidado!
4: Será, hein?
0: Será, hein?
3: Homem. Parece o mesmo de ontem você.
4: Homem.
5: O número tá aqui, viu? Que você sabe até o nome do homem, viu?
0: Tu tá mais sambada do que elástico de cueca de carteiro.
5: Ah, tá, o que fazer essa fuleiragem?
0: E cadê Sambada, hein?
5: Tá no p*** de sua mãe, seu corno.
0: Tá sambado mesmo.
6: É...
0: Acabou a maior audiência no Brasil, mas segunda a gente tá de volta, se Deus quiser, esperando vocês aqui pra gente sorrir. É um K, é um B, é um Osse. Acabou-se!
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4: Fala aí, tudo bem, galera? Beleza? Uma ótima noite de

sexta-feira. Muito prazer, eu sou o Nivaldo e tô chegando com a segunda edição do Arquivo do Seu Final de Semana. Manda até as 8 uma porrada de som bacana pra você curtir, viajar sempre, matar saudades com a 92. Desde já você faz a programação, manda pra gente seu pedido via fone 3631-6221 ou tem o nosso WhatsApp 998233516. De boa, você pede aquela antiga e de boa, é claro, a gente manda de volta pra você, combinado? Bom, seguinte, daquele gás volume que tem Brandcat Ladies com It's All Been Done aqui na Mais Ouvida.

Este o Arquivo das Andinhas da programação 921, Missing com Everything But a Girl, Whistle com Flo Rida e também Berenice Ladies com It's All Been Done. Foram só as primeiras da segunda edição do Arquivo do Seu, final de semana dessa sexta gostosa. Rapidão, eu tô de volta com muito mais. Tem Jorge Benjor aqui na Mais Ouvida.

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0: Esse arquivo, essa linha está programação 92, essa rádio perfeita para você, James Blunt, com You Are Beautiful, também W Brasil, Jorge Benjor, Erasure Star, só sonzeira, combinando muito com a sua noite de sexta-feira, com o seu final de semana, só musicaço, rapidão, tô de volta com muito mais, já tem os caras do YouTube na área, não podia faltar, né, na sua sexta-feira, os caras do YouTube aqui no arquivo, daqui a pouquinho você curte Invisible.
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0: Toque de Classe por aqui, a segunda edição do arquivo da sua sexta-feira. Flores do Mal, Forever in Love, Silver, também Skank, Ainda Gosto Dela. Que bom, né? Fechou com Toque de Classe por aqui, a segunda edição do arquivo do seu final de semana. O arquivo já era. Amanhã, sabadão, não tem arquivo. Domingão também não tem arquivo, a gente tira aquele dia de folga. Mas na segunda-feira eu tô na área 1 da tarde com a primeira edição, sempre mandando pra você aquela porrada de som bacana no seu comecinho de semana. Beleza? Uma excelente noite de sexta pra você, um excelente final de semana, muito juízo, você já sabe, e a gente se fala.
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7: Shakira poderia estar nesse momento tirando leite de vaca. Ela disse que pensou em trocar o show business por uma vida tranquila bem longe dos holofotes. Shakira queria comprar uma fazenda, criar animais e se aposentar definitivamente da música. Os fãs a fizeram mudar de ideia. Ainda bem, né? Porque a Shakira tá na fase mais movimentada da carreira.
8: Sorry, baby.
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0: está no ar a Voz do Brasil. As notícias do governo federal que movimentaram o país no dia de hoje.
1: Olá, boa noite.
2: Boa noite para você que nos acompanha em todo o país.
1: Sexta-feira, 26 de junho de 2026.
2: Vamos ao destaque do dia: desenvolvimento da indústria naval brasileira.
1: Presidente Lula visita construções de barcos de apoio marítimo da Petrobras em Itajaí, Santa Catarina.
2: Eles fazem parte do programa Mar Aberto de renovação e ampliação da frota do sistema Petrobras.